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1: É meio-dia.
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2: São 13 horas.
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1: São 14 horas.
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1: São 15 horas.
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1: São 17 horas.
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9: Foi uma fotografia que me fez trazer para a crónica de hoje. A Universidade de Évora. Nessa fotografia estavam em destaque dois homens com responsabilidades nesta instituição de ensino. Um que gera atualmente a Universidade, o atual reitor António Candeias, e outro que foi um dos grandes defensores da Universidade Évorense e que esteve e está sempre na linha da frente na defesa do Alentejo como região diferenciada. Estou a falar do diretor do Diário do Sul, Manuel Madeira Pissarra. Não sei o que conversaram estas duas personalidades, ou se o atual reitor tem conhecimento da luta do Diário do Sul e do seu diretor para que Évora e o Alentejo tenham hoje uma universidade que se quer cada vez mais importante no panorama educativo em Portugal. Também não sabem, com certeza, muitos eburenses e alentejanos do que foi a importância do seu jornal, o Diário do Sul, na defesa da região e, neste caso, na pressão exercida para que o Alentejo e Évora voltasse a ter uma universidade. E digo-vos, foi preciso muita coragem e determinação para, junto dos poderes políticos, antes e pós 25 de Abril, exigir que uma instituição de ensino superior se instalasse em Évora. Apenas um pouco de história. Em 1973, por decreto do então Ministro da Educação, José Veiga Simão, foi criado o Instituto Universitário de Évora, que viria a ser extinto em 1979 para dar lugar à nova Universidade de Évora. Se Manuel Madeira Pizarra esteve na linha da frente da criação do Instituto Universitário de Évora, foi igualmente este alentiano que, através do seu jornal, não hesitou em dar a cara em escrever de forma enérgica contra uma previsível interferência de alguns que, por exemplo, em junho de 74, queriam de certo modo travar o caminho que estava delineado para acontecer e que todos os alentianos queriam, e que era ter uma universidade em Évora e no Alentejo. Quis o destino que me chegasse à mão e pela mão do jornalista Feliciano Caeiro o exemplar do Diário do Sul, datado de 26 de junho de 1974. Embora não fosse o editorial que me fizesse ler esse jornal em específico, foi o título do editorial do diretor do jornal, Manuel Madeira Pizarra, que me fez ler com atenção o jornal. E o título era A Universidade. Esse editorial começava assim: no calor dos acontecimentos políticos dos últimos tempos, arriscamos-nos a esquecer certos problemas essenciais que são conquistas justas do povo alentiano. E continuava: de modo algum poderemos colaborar nesse silêncio. Nomeadamente colaborar neste silêncio quando isso implica o futuro de gerações. E continuava: refiro-me, bem entendido, à Universidade de Évora, instituída para preencher uma grave lacuna no sul do país. Sem ter papas na língua, o diretor do Diário do Sul escrevia ainda: quem não quiser cá estar, que se mude para onde melhor se sinta, mas não perturba a paz e o futuro dos jovens estudantes alentianos. Évora terá universidade. E que não experimentem tomar o pulso à reação popular alentiana, seja quem for que nos queira roubar um direito que este esperança os estudantes trabalhadores, as famílias dos trabalhadores e o prestígio do Alentejo. Que os estudantes, que a academia, conheçam aqueles que fizeram da criação da Universidade de Évora um objetivo de vida e sejam dignos das palavras de Manuel Madeira Pizarra: que a academia se esforce em formar os estudantes e que a cidade não claudique à afronta à liberdade praticada por muitos que se julgam ser estudantes. Sim, estou a falar dos rituais e praxes que em nada dignificam a Universidade e a cidade de Évora.
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1: São 18 horas.
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3: Olá, olá, muito boa tarde. Bem-vindos ao programa Arte em Banda Larga na nossa, na vossa Rádio Telefonia do Alentejo, 103.2 MHz. Eu sou Carla Villanova.
4: E eu sou Ivan Gomes.
3: Aqui connosco temos o nosso produtor Ivan Gomes. Arte em Banda Larga, o único programa que dá voz à arte e à comunidade, todas as terças-feiras em direto, das 18 às 20, em 103.2 MHz. E já sabem, com repetição também aos sábados à tarde, das 17 às 19. Um programa da Rádio Telefonia do Alentejo dedicado a conversas descontraídas sobre os nossos convidados especiais. O programa semanal mais ouvido da RTA. E todas as sextas-feiras, das 22 às 0 horas, e aos domingos, das 0 às 2 horas, DJ Set Live Session com Kuruma, um programa produzido por Ivan Gomes, com música eletrónica, uma experiência intensa e envolvente com ritmo, energia e emoção. Certo?
4: É certo, é isso mesmo. Escutem e apreciem sem moderação, por favor.
3: Sem moderação, é só sintonizarem e ouvirem. E os nossos ouvintes queiram para os vossos anúncios também durante o nosso programa, tanto no Arte em Banda Larga como o do nosso produtor Ivan, já sabem que podem patrocinar os mesmos. Basta entrar em contacto direto connosco nas redes sociais. E principais celebrações a 6 de outubro, Ivan, sabes o que é que se comemora no dia de hoje?
4: Olha, hoje por acaso não sei. Diz lá.
3: E se calhar lá em casa também não sabem. Como não sabem, nós vamos dizer. É o Dia Mundial da Paralisia Cerebral. Uma data dedicada a sensibilizar a sociedade para a paralisia cerebral e apoiar as pessoas afetadas.
4: Muito bem.
3: Não sabias?
4: Não sabia.
3: E se calhar mais pouca gente sabia, mas pronto, é uma data importante porque se comemora o Dia Mundial da Paralisia Cerebral e também é o Dia Europeu do Cuidador. Parece que uma coisa está interligada com a outra, né?
4: Olha, então eu vou aproveitar e já vou mandar um abraço especial para todas as minhas colegas e pronto, dizer para eles que eles são muito importantes nessa função e eu admiro muito o que eles fazem.
3: O Dia do Cuidador, que é uma, assinala o papel essencial dos cuidadores informais e formais no apoio a dependentes na Europa. Na Europa e não só, né? É pelo mundo fora, porque cuidadores há por todo o mundo. E também é o dia de São Bruno. Parece que...
5: Olha, é meu dia.
3: Dedicado a São Bruno de Colónia, fundador da Ordem dos Cartuchos.
5: Mas de santa não tenho nada, tá?
3: Mas tinha aqui o São Bruno.
5: Pois.
3: E também é o dia do São Bruno. E aniversários no dia de 6 de outubro. Não sei se conhecem alguém que faça aniversário no dia de hoje.
5: Ninguém. Não me recorde, não.
6: O meu de sobrinho. Ninguém.
3: O sobrinho, um beijinho para o sobrinho do Vicente, que faz anos no dia de hoje. E então, para além do sobrinho do Vicente, por muito mais pessoas que por aí andam pelo mundo, o Thomas McClary, guitarrista e cofundador do grupo de Commodores, conhece?
5: Não.
3: Pronto.
5: O grupo sim.
3: Pronto, então é o guitarrista que faz anos no dia de hoje. O David Hidalgo, cantor e compositor da banda Los Lobos, famoso pelo êxito La Bamba.
5: Sim.
3: Também sabem, estes sabem.
4: Famosíssima demais.
3: Exatamente. E então parabéns ao David. E Valesca Popozuda. Esta de certeza que conhece.
5: Quem? Valesca Popozuda.
3: Valesca Popozuda.
5: Eu não conheço.
3: Cantora e dançarina brasileira de funk.
5: Essa sim, é bem popular lá no Brasil.
3: Pronto, também faz anos no dia de hoje. Eventos. Eventos que... não vou anunciar os que vão ouvir, mas sim um que eu e o Ivan fomos no dia 3 de outubro, na Quinta do Plancel, em Montemor. Realizou-se mais um sunset organizado pela Merase, das 18 às 2 da manhã, com 4 DJs de renome, nomeadamente o Otuna e o Zinco, na Quinta do Plancel. E foi um evento... foi pena ter chovido um bocadinho antes, mas, entre tantas coisas, compôs e correu super, super bem. E hoje temos aqui em estúdio. Tens alguma coisa a dizer sobre o evento?
4: Eu tenho. Tem um evento aqui que o Pablo, nosso querido Pablo, nos passou. Vai ter uma jam session no Já.
3: Isso
4: dia
3: é quando?
4: 8, dia 8.
3: Dia 8. Dia 8. Eu também tenho então, qualquer coisa, mas agora não trouxe para aqui, peço desculpa.
4: Todos os músicos que quiserem participar, é só
3: são
4: chegar.
3: Bem-vindos.
4: O palco vai estar aberto, vai ter muita música boa. Então, participem.
5: Bom saber.
3: O Gil também me mandou qualquer coisa, mas acho que é no dia 7 e eu entretanto não tomei atenção, não tive tempo de pesquisar o que era de facto e acabei por perder ali o não posso anunciar, mas depois falarei do que aconteceu. E hoje temos aqui connosco nada mais nada menos que o grupo Choroé. Bem-vindos. E o Choroé é nada mais que é samba e choro, certo?
5: Sim.
3: Sim, ele diz que sim. E o samba tem raízes africanas, nomeadamente no semba angolano e no lundu, misturados com tradições populares brasileiras. O samba urbano desenvolveu-se no Rio de Janeiro no início do século XX, especialmente nos terreiros das chamadas Tias Baianas. E pelo telefone de Donga e Mauro de Almeida, gravado em 1917, é considerado o primeiro samba gravado. E o choro? O choro surgiu no Rio de Janeiro por volta de 1870, a partir da adaptação de danças europeias como a poca e a valsa aos ritmos e à síncope brasileira com influências africana. Joaquim Calado é considerado um dos seus principais pioneiros, tendo criado em conjunto um conjunto que definiu a formação tradicional do choro, com flauta, dois violões e cavaquinho. E antes de falarmos dos nossos ouvintes, dos nossos convidados, quem é que eles são, que já anunciei que é uma banda que se chama Choroé, que é uma banda de choro e samba com sons do Brasil, vamos ao Zodíaco Avariado. O Zodíaco Avariado, os ouvintes lá em casa já sabem que já estão à espera desta parte do Zodíaco Avariado. Cada um de nós vai ler um signo e nenhum pode ler o próprio signo.
6: Não pode.
3: Não pode ler. Por isso, eu começo com onde é que foram os signos esta semana? Foram uma roda de samba.
5: Sim.
3: Sim. E esta semana os astros encontram-se numa roda de samba. Era para ser só um copo, depois veio a música, depois alguém puxou uma cadeira e quando deram por isso já ninguém queria ir embora. Carneiro, Bruno, queres ler o carneiro?
5: Carneiro?
3: Carneiro.
5: Deixa eu ver aqui, seu óculos está bom.
3: Consegues ler o carneiro?
5: O carneiro chegou e perguntou: quem é que está a tocar? 5 minutos depois já estava no meio da roda. Não sabe a letra, não sabe o refrão. Mas sabe uma coisa, tem de fazer barulho. Quando chega o samba mais rápido, ele acelera ainda mais. O músico olha para ele, o carneiro olha para o músico e continua. Ninguém vai dizer-lhe para parar?
3: Para eu parar?
5: Para
3: eu
5: parar.
3: Por acaso não te perguntei, não és carneiro?
5: Não, não, não. Eu sou sagitariano.
3: Sagitariano. Vicente, queres ler o touro? És touro?
7: Sim.
3: És taurino?
7: Não sou.
3: Não és taurino. Então lês o touro.
5: Hoje ele trouxe o óculos.
3: Hoje ele vai ler bem. O que é que diz o touro? Já vê o que é que diz o touro.
7: O touro diz o seguinte. O touro foi pela música. Ficou pela comida. É só um petisco. Depois vieram os pastéis. Depois os salgadinhos. Depois aquela coisa que alguém trouxe de casa. E a certa altura perguntaram: querem mais? O touro respondeu: não, obrigado. Faz uma pausa. O que é aquilo ali? Era comida.
3: Era comida. Os taurinos estão sempre a querer comer. É gêmeos? És taurino? Confirmas que estás sempre a pensar em comida?
6: Sempre a pensar em comida, em conforto.
3: Alguém aqui é gêmeos?
5: Não, não.
6: Gêmeos, o gêmeos chegou sozinho. Ao fim de 20 minutos já conhecia metade da roda. Esse é o João, essa é a Carla, esse toca cavaquinho, essa aqui trabalha com aquela pessoa, ninguém sabe como. Ele também não sabe, mas já recebeu 3 convites para outros sambas. E ainda conseguiu trocar Instagram com alguém. Foi pela música.
3: Foi pela música, o gêmeos foi pela música. E eu vou ler o caranguejo. Há algum caranguejo aqui em estúdio? Também não?
5: Não.
3: O caranguejo emocionou-se. Começou a tocar aquela música que toda a gente conhece. Ele canta, os outros cantam, de repente olha para o lado, está alguém abraçado a alguém. Pronto, começou a chorar. O que foi? Nada. Estás a chorar? É a música. Não é a música, é tudo. Emocionou-se. Coitadinho do caranguejo. O caranguejo emocionou-se. Leão.
5: Leonino é meu pai. Meu pai é leonino.
3: Ah,
5: eu tenho que ler o leão? Ah,
3: poxa,
5: desculpa. Olha, desculpa, tá, gente? É um pouquinho de nervosismo que eu tô aqui pela primeira vez num programa em Portugal. Estou internacional, tá bem? Desculpe lá.
3: E em direto, em direto.
5: Em direto ainda. Vamos lá, gente. O leão não foi para assistir a roda. Foi para serviço na roda. Chegou impecável, camisa aberta, colar, perfume, postura... Quando alguém começou a filmar, ele apareceu. Quando mudou o ângulo, ele apareceu outra vez. E quando publicaram o vídeo no dia seguinte, olha, apareça aqui. Aparecia durante 2 segundos, mas para ele, foi participação especial.
3: 2 segundos dá para ver muita coisa.
5: Claro, então, 2 segundos você faz muita coisa.
3: Muito, oh, se faz, oh, se faz. E Virgem? Vamos lá, Virgem. Vicente.
7: A Virgem está a tentar perceber uma coisa. Quem é que trouxe os instrumentos? Quem organizou isto? A hora para acabar, ninguém sabe. Respira fundo, depois começa a reparar. O corpo está quase a cair, a cadeira está torta. Esse cabo está no caminho. De repente está a organizar a roda. Ninguém lhe pediu, mas agora está tudo muito melhor.
3: Parece que sim, não é? Balança, eu sou Balança. Podes ler o meu, eu não posso ler, olha.
8: Vamos lá então, Carla.
3: Vamos.
8: A balança chegou à roda de samba e em 5 minutos já estava a cumprimentar toda a gente. Olá, tudo bem? Adorei sua camisa. Vocês conhecem-se há muito tempo? Ela não veio apenas para ouvir samba. Veio criar o ambiente. Quando percebe que 2 pessoas estão meio afastadas, aproxima as 2. Quando alguém fica sozinho, chama para a roda. Quando começa uma discussão, calma, calma, vamos lá. E quando finalmente toda a gente está a cantar e dançar, a balança olha a volta e sorri. Era exatamente este o ambiente que queria.
3: Confirmo, confirmo que eu sou muito assim de... de entrar no samba, na roda, em todo lado, não é só no samba, no rock, é o que for, é o que for. Escorpião, Bruno.
5: Sim.
3: O que é que diz o escorpião?
5: O escorpião. O escorpião está calado. Não canta, não dança muito, só observa. Quem chegou com quem? Quem está a olhar para quem? Quem saiu para fumar com quem? Quem trocou números? E principalmente, quem está a fingir que não está interessado? No fim da noite, alguém pergunta: gostaste do samba? Gostei. Só isso? Mas ela já sabe a vida inteira de 3 pessoas. A vida inteira de 3 pessoas.
3: Não será só o escorpião, deve haver mais.
5: Essa daí observa mesmo.
3: É observador. É os 2 segundos, olha. Os 2 segundos dá para observar muita coisa. Sagitário. É Sagitário, Vicente?
5: É eu, sou sagitariano.
3: Não, não sou. Olha, é o Bruno. Vai, Bruno.
9: Agora vamos saber sobre mim agora.
7: Então, o Sagitário foi à roda de samba e descobriu que havia outra depois. Vamos? Agora? Claro. Acabou a roda. Foram para outra. Depois alguém disse: há uma festa ali. Foram. Às 3 da manhã. Alguém quer comer qualquer coisa? Às 4. Conhece um sítio. O Sagitário não sai para uma noite, sai para uma aventura.
3: Confira. É verdade.
5: É verdade. O Vicente vai confirmar aí. Tivemos uma aventura agora aí. Há uns 3 meses atrás, né, Vicente? Fomos uma roda de choro em Lisboa. Daqui a pouco, em vez de ir embora, fomos para outra. Quando fomos ver, já chegamos 5 horas da manhã em casa e tome esporro.
3: Isso é cedo, dando de Lisboa até aqui, é cedo.
5: Pois não, mas...
3: Até então, não saíram de lá tarde.
5: E a fomeagem aí, que ele está dizendo, acaba uma roda, vamos para outra, da outra, vamos para outra. Pois, e assim vai.
3: É lá, a outra pode estar melhor que aquela, pois. Nunca se sabe, né? Capricórnio.
8: O Capricórnio chegou às 9. Só fica uma hora. Às 10, tenho mesmo de ir. Às 11, só mais esta. À meia-noite, essa música é boa, hein? À 1, quem é que vai tocar a seguir? Às 2 da manhã, já está a marcar a próxima roda. Mas no dia seguinte, ninguém pode saber. Eu? Diverti-me? Foi um estudo de campos.
3: Foi.
7: Um caso de estudo.
3: Também és Capricórnio. Olha que o meu filho também se chama Vicente e também é Capricórnio.
7: Interessante.
3: Vê lá. Coincidência agora aqui. Olha a coincidência. Aquário. Bruno. Agora é do outro lado.
5: Estás
3: a ver-te. Parece que trouxesse os óculos. Vai. Aquário.
5: O aquário apareceu com uma coisa estranha na mão. Que instrumento é esse? Não sei. Então... Trouxe para experimentar, começa a tocar por cima do samba. Ninguém sabe se ficou bom, mas toda a gente para ouvir. Alguém pergunta, isso faz parte da música? O aquário responde, agora faz. E ninguém sabe como discutir com isso.
3: Não, às vezes não há discussão possível, né? Não é para discutir, é para discutir. Peixes, alguém que leia o peixe que eu faço o resumo. Os peixes.
7: O peixe entrou na roda devagar. Ouviu a música, sorriu, começou a cantar baixinho. Depois fechou os olhos e durante 3 minutos esqueceu-se completamente do telemóvel, das contas, do trabalho e da vida. Até alguém tocar no ombro. Estás bem? Estou. Então porquê é que estás com esse sorriso? Ele olhou para a roda. Não sei. É o samba.
3: É o samba. E os astros dizem, há noites em que não precisamos de conhecer ninguém, basta chegar, ouvir uma música, pedir qualquer coisa para beber e deixar a noite acontecer. Porque numa roda de samba, ninguém fica muito tempo sozinho. Mais cedo ou mais tarde, alguém puxa o refrão e toda a gente entra. Boa semana. E esta semana, se aparecer um convite para uma roda de samba, vá. Só não diga que vai ficar uma horinha. Os astros sabem que isso é mentira. E temos convite para uma roda de samba... Não esta semana, mas hoje aqui em estúdio, no nosso programa Arte em Banda Larga. E não se esqueçam que temos o nosso número de telefone, se quiserem ligar para cá, 266-708-732, 266-708-732. E como convidados especiais, mais uma vez, temos em estúdio o grupo Choro É, uma banda de choro e samba com sons do Brasil. Na voz e cavaquinho, Bruno Vander Kock, Vicente Fortes e Bruno Nascimento na percussão, Everson no bandolim e João Pissarro na guitarra. Bem-vindos!
5: Muito obrigado, boa noite aos ouvintes da Rádio Alentejo.
3: Boa noite. Tá quase noite.
5: Já
3: ainda se vê ali.
5: Então é boa tarde ainda, gente.
3: Ainda se vê ali pela janela o.
5: Então é boa tarde, então.
3: O pôr do sol. Ainda estamos no pôr do sol. Hoje está assim um bocado nublado, mas ainda estamos ao pôr do sol.
5: Mas está bonito o dia.
3: Está bonito, não está?
5: Está bonito.
3: Já choveu aqui na nossa terra, já choveu e já choveu bem, já trovejou, mas ainda estamos de dia. E Choro É um projeto musical fundado em Évora em 2022, dedicado ao choro e ao samba de raiz, com um repertório que percorre diferentes ritmos e sonoridades da música brasileira. A tradição das rodas e o diálogo entre os instrumentos são elementos centrais da sua identidade musical. Em 2025, consolidou a sua atual formação e reúne músicos do Brasil, Portugal e Cabo Verde, enriquecendo a cena cultural alentejana. Vamos começar a falar de vocês. Tenho que vos apresentar um a um, porque vocês são mais. A banda é constituída por mais elementos, mas neste momento temos aqui em estúdio 3, que foi os que conseguiram cá estar hoje. E mais uma vez, bem-vindos.
5: Começamos lá pela ponta, lá
3: Brasil,
5: pela ponta esquerda.
3: Brasil, temos Brasil, temos Cabo Verde e temos...
5: O português também, o Bruninho.
3: Mas não está cá.
5: Hoje não. Beijo,
3: tá
5: Bruninho.
3: Cá. Se quiserem mandar beijinhos para o resto para os outros elementos da banda.
5: Beijo,
3: estão à
5: Everson.
3: Vontade. Não sei se eles nos estão a ouvir. Se eles estiverem a ouvir, podem nos ligar, podem falar connosco e com os outros elementos da banda, não é? Já sabem que o número de fone é o 266-708-732, 266-708-732. E vou começar por apresentar o Bruno, porque o Bruno é a voz neste momento, é a voz da banda. E o Bruno, através de influências familiares, nomeadamente o pai, tomou o gosto pela música cerca dos 9 anos de idade, com influências musicais como Caetano, Martim da Vila, Chico Buarque e tantos outros. Por volta dos 14 montou o primeiro grupo, surgiram outros, né? Porque ao longo da vida tu tens, como tu me disseste, princípio, meio e fim.
5: Princípio, meio e fim.
3: Princípio, meio e fim, e foram surgindo outros projetos. E entretanto conheceu a Cris através da música e foi ela que, quem tratava dos seus agenciamentos, fez uma pausa, veio para Portugal atrás da sua mais que tudo, foi deportado, mas não desistiu.
5: Não desistiu. Lembrando a vocês, eu vim aqui em 2019, mas eles não quiseram deixar eu entrar, não. Mas tudo
3: mas
5: bem.
3: Mas também agora já lhe tiram de cá.
5: Falar igual o Zagallo, nosso fã. Agora tem que me engolir.
3: Exatamente. E regressou a Portugal em 2021, a meio da pandemia, e já em Portugal teve conhecimento que que alguém queria montar uma banda, abraçou o projeto, mas como percussionista. Fez parte de outros projetos em Évora, até chegar à formação atual, onde dá voz à própria banda e ainda toca cavaquinho, do qual também trouxe o filho, que fez parte também de uma banda com ele. O filho, infelizmente, regressou, ou felizmente, porque ele ganhou para aí uns prémios também.
5: Sim, sim, felizmente voltou, é agora campeão mundial de futebol de sete, foi campeão agora em Milão, pela G3X, e tá lá no Brasil, e ele falou que se ele não jogasse bola, ia ser músico.
3: Ia ser músico. Como não foi músico, se calhar optou pelo melhor da sua vida, né? Porque provavelmente está feliz, e aqui como músico, os músicos aqui, não vou falar disso agora aqui em direto, porque há aqui muitas lacunas em termos musicais. E quando o Bruno cá chegou e conheceu alguém que queria montar uma banda, esse alguém que queria montar a banda era nada mais nada menos que o Vicente, que está aqui do meu lado esquerdo. E então, o Vicente Lima Fortes, natural da ilha de São Vicente, Cabo Verde, concluiu o 5º grau de contrabaixo no Conservatório do Alto Alentejo durante a sua formação, integrou a Orquestra de Cordas do Eburai Música e colaborou com a Orquestra de Sopros do mesmo conservatório. É membro fundador do grupo de música tradicional africana Bossa Morna, bem como do Latin Trio. Atualmente integra a Roda de Choro e Samba Raiz Choroé, desenvolvendo um trabalho que cruza formação académica, pesquisa autodidata em percussão e diálogo em tradições musicais africanas, latino-americanas e europeias. Bem-vindo, Vicente.
7: Muito obrigado.
3: Agora vamos continuar, né? Agora vamos falar do João. O João é músico, guitarrista e professor natural de São Paulo, Brasil. Iniciou o seu percurso musical no rock e blues, explorando posteriormente o jazz, a música brasileira e a guitarra clássica. Atualmente vive no Alentejo, aqui mesmo ao nosso lado aqui de Évora, em Montemor-o-Novo, onde frequenta o mestrado em música na Universidade de Évora. Desenvolve projetos como o duo Fado Tropical e o Choroé e leciona guitarra em Montemor, o Novo.
10: Isso aí.
3: Está tudo aí?
5: Está tudo.
10: Somos nós.
3: São vocês. Falta aqui o Bruno e o...
5: E o Everson Carvalho.
3: O Everson. Eu já lhe ia chamar outro nome qualquer, que ele tem um nome assim um bocado estranho. E para além de dos músicos, de vez em quando também tem o nosso produtor Ivan, também vos acompanha de vez em quando aí numas musiquinhas. E o Ivan teve contacto com a música através da sua família de conceituados músicos. É percussionista, baterista, músico e educador brasileiro, com uma trajetória marcada pela música popular brasileira e pela dedicação ao ensino da percussão. E com a banda, devo dizer aqui algo mais neira, Aixa Jumbo. Realizou apresentações por diferentes regiões do Brasil e participou de shows e aberturas de artistas de grande destaque da música brasileira, como Gilberto Gil, Paralamas do Sucesso, o Rapa, Das Aranha e Raimundos, se eu me enganar é algum nome, corrige-me. Além de John Bala Jones, passou por vários projetos e trabalhos com outros artistas e participações em gravações. Também atuou como baterista em apresentações com a banda Nego Joy, ampliando a sua experiência entre a percussão e a bateria. Estudou licenciatura em música na Universidade do Vale do Itajaí e frequentou o Conservatório de Música Popular de Itajaí. Lecionou no Colégio Atlântico em Itapema, disse mal, disse bem?
4: Está certíssimo.
3: E atuou na Escola de Música de Teatro Carlos Gomes de Blumenau, onde também trabalhou com o grupo de percussão, uma trajetória que une palco, pesquisa, música brasileira e educação, tendo a percussão como sua principal expressão artística. Bem-vindos a todos. E agora quero que cada um comece a falar dos seus projetos e vamos arrancar se calhar já com uma música e depois vamos falar de vocês individualmente, o que é o Choroé e o que é isto tudo que vocês vieram fazer hoje aqui ao estúdio.
5: Sim, vemos.
3: Antes que eu comece a falar, é que não me conduzias que falavas muito, mas eu é que não me calo.
5: Pois, hoje eu encontrei, hoje eu achei.
3: Já percebeste? E então, os ouvintes aí em casa, podem-nos ligar, 266-708-732. Estamos em direto na Rádio Telefonia do Alentejo 103.2 e vamos arrancar com uma música já naquela mesa...

0: Naquela mesa, já vamos falar sobre esta música, porque antes de mais eu quero vos fazer aqui outras perguntas. Quando vocês dizem choroé, estão a falar de uma banda, de um género musical, ou de uma roda de amigos, ou de uma espécie de lugar onde três culturas se encontram?
1: Olha, só fazer um adendo aqui, que você me perguntou da Cris, ela está me mandando mensagem aqui, amor, ajeita essa roupa. Então ela está assistindo.
0: Ela está a ver o... Não,
1: beijo, meu
0: pode,
1: amor.
0: Não pode. Está a ouvir. Ela está a ouvir.
1: Está a ouvir.
0: Ela já está a imaginar que tu vês desajeitado.
1: Já? Pois, ela que tem que ficar me ajeitando, porque sem vaidade nenhuma, meu Deus.
0: Quer um homem sem uma mulher. Pois. Pode ajeitar.
1: Pois. Está faltando ela aqui.
0: E quem é que me vai responder a esta pergunta?
2: Eu acho que é tudo
0: já
2: isso,
0: não se lembra, né? Já não se lembra o que eu perguntei. Vicente.
3: Sobre a origem do nome...
0: Estão a falar de uma banda, de um género musical, de uma roda de amigos ou de uma espécie de lugar onde três culturas se encontram. O que é para vocês o choroé?
3: Bom, eu devo dizer, começar por dizer que o choroé não é um grupo de pagode. Para já, recentemente tivemos um evento onde
0: foi um pagode.
3: Foi pergunta. também. Foram-nos, prontos. Perguntaram se nós éramos uma banda de pagode. O que acontece é que nós somos uma roda de choro. O choroé tem a ver com o fato de sermos de Évora, né? e de ser choro, é de ser, né? Portanto, nada mais perfeito para caracterizar uma roda de choro, que choro é de ser também. O que acontece é que, pronto, em alguns eventos mais festivos, obviamente, nós acabamos por ir para outros géneros para acompanhar o ambiente. Mas nós somos uma roda de choro, e isso é que nos caracteriza, isso é que é uma...

0: Vicente, o Churuê nasceu em Évora, mas tu nasceste em São Vicente, Cabo Verde, e há uma coisa curiosa aqui, começaste por estudar contrabaixo num conservatório e acabaste ligado à percussão e ao samba. Em que momento é que o músico que estava dentro de ti deixou de querer apenas tocar as notas e começou a querer procurar o balanço?
1: Bom, o balanço esteve sempre em mim, né? desde sempre. Tanto é que eu sou africano, né? E como se costuma dizer, os africanos têm o ritmo dentro deles. Apesar de sempre gostar de cordas e sempre me dedicar um pouco a cordas, eu tinha sempre esse ritmo e sempre gostava de tocar coisas mesmo sem nenhum tipo de aprendizagem. E pronto, e depois aqui em Portugal comecei a ficar mais ligado à música brasileira devido a alguns amigos que fui tendo ligados à música e ligados à percussão, até esse nome do grupo. Foi um projeto inicial de um amigo meu do Nordeste, que tínhamos a ideia de fazer uma roda chamada Sambaé. Portanto, depois ele foi
0: também a ver com Évora, Sambaé.
1: Exatamente, a ideia foi partiu desse meu amigo, que é o Nadilson Júnior, não sei, provavelmente não está a nos ouvir, né? Mas está no Nordeste. E ele tinha sugerido esse nome e gostei bastante. Depois ele foi-se embora, pronto, não foi Sambaé, passou a ser Churuê.
0: Churuê. E João, a tua história parece fazer uma viagem bastante grande: rock, blues, jazz, guitarra brasileira, guitarra clássica, música portuguesa e agora choro. Se tivesse de escolher um género musical que te ensinou a ouvir e outro que te ensinou a tocar, seriam os mesmos?
2: Essa pergunta é difícil. Eu acho que o jazz foi onde eu aprendi a tocar ali. Eu saí do rock, ainda buscava copiar muito, e acho que no jazz eu comecei a conhecer mais a música ali. E a partir desse saber tocar, acho que abriu minha cabeça para música brasileira ali na época também. E eu fui escutando meio que um Brazilian jazz, assim, uma música instrumental brasileira. E a partir daí eu fui me encantando ali com os ritmos brasileiros, porque é muita coisa que tem, assim, lá no Brasil. Então, daí eu comecei já com esse conhecimento da música, comecei, acho que, a perceber melhor os ritmos, perceber melhor toda essa riqueza que tinha no Brasil ali, e foi abrindo minha cabeça ali. E eu acho que a música é isso. Agora, em Portugal, vou me encantando também com os ritmos que eu vou conhecendo daqui, conhecendo também os ritmos da música clássica europeia. E eu acho que é isso, a música é um universo enorme, né?
0: É uma miscelânea, né? Cabe tudo, cabe um bocadinho de tudo.
2: É uma coisa enorme, assim, que a gente vai sempre aprendendo.
0: Bruno, chegamos a ti através da voz.
3: Sim.
0: E às vezes conhecemos primeiro a voz de uma pessoa do que a história que está por trás dela. Que história é que a tua voz conta quando cantas música brasileira?
3: Me remete muito ao meu pai, né? Que foi o cara que me colocou nisso tudo aqui, né? E aí, escutando ali João Nogueira, Diogo Nogueira, Roberto Ribeiro, Clara Nunes e aquela coisa toda. Na verdade, a questão de vir começar a cantar foi mais para suprir uma necessidade dos outros grupos que eu toquei. Antigamente não se tinha muita gente para poder cantar. E eu me vi obrigado a aprender a cantar. E nesse decorrer do tempo, os vários grupos, aí fui me apaixonando por outros estilos musicais. Apesar de eu tocar corda, mas a minha paixão mesmo é a percussão, que é o que pulsa mais em mim, né? Enfim. E acabou que calhou que hoje o pessoal acha que eu sou cantor, mas não sou, não, tá, gente?
0: Eu... E há cantores que precisam de estar à frente de uma banda para se sentirem músicos, outros parecem desaparecer dentro da música. Tu, quando estás a cantar com o Churuê, sentes que estás a liderar a música ou a ser levado por ela?
3: Ser levado por ela, com certeza.
0: Sempre a ser levado por ela. Vicente, tu trazes Cabo Verde, formação clássica e percussão para uma música muito brasileira. O que é que o Cabo Verde que existe dentro de ti acrescenta ao Brasil que existe dentro do Churuê?
1: Essa está bem formulada. Cabo Verde tem muito a ver com o Brasil. E o Brasil tem muito a ver com o Cabo Verde. Não sei, eles tiveram. São países que tiveram uma origem muito semelhante, né? Tirando da parte indígena do Brasil, que Cabo Verde eram ilhas desertas. Mas o conteúdo musical de Cabo Verde e do Brasil é muito semelhante, tem a ver com a África e com a Europa. Então, identifico muitas nuances da música cabo-verdiana na música brasileira e vice-versa. E isso é o que eu sinto quando toco interpretando músicas de

0: do Brasil, mas também sinto o balanço da música de Cabo Verde. Isso ajuda-me bastante do que eu ouço desde criança.
1: E Bruno, quem é o Bruno quando começa a cantar?
2: Eu. Epá, é a hora que eu me desligo de tudo. É aquela hora que eu entro em transe, tá sabe? Eu esqueço todo o problema lá de fora, esqueço das brigas, qualquer coisa. Ali é a hora que é a minha hora de conforto.
1: É,
2: é a hora
1: mente.
2: Que eu acalmo a minha alma.
1: É o teu momento.
2: É.
1: Uma roda de choro no Rio de Janeiro tem uma história, um ambiente e uma cultura próprios. Vocês estão a fazê-la em Évora. O que é que se perde quando o choro sai do Brasil e o que é que ganha?
2: Aí, vamos lá, João. Acho que você prestou atenção mais na pergunta.
3: O que que se perde, o que que se ganha quando sai do Brasil? Bom, no Brasil ali acho que tem uma riqueza de instrumentistas ali, por exemplo. Tem muita gente que toca o choro, que vive o choro. Então às vezes é muito fácil a gente criar ali uma roda de choro, porque vai chegando gente, assim, piscou, apareceu alguém com um cavaquinho, veio alguém fazendo uma percussão, tocar um reco-reco. E aqui, acho que já, aqui em Évora, já é mais escassa, né, os músicos de choro. Então, acho que isso, às vezes, sente falta ali de mais pessoas. Embora eu tenha notado pelo Instagram, às vezes vem gente falar, tem algum ensaio aberto, tem algum... alguma roda aberta que vocês fazem? Então, parece que há uma procura... E a gente está tentando trazer isso, mas acho que ainda é um início, né? Acho que, por mais que já tenha algum tempo aí o choro é, acho que ainda está começando a talvez ter essa parte mais urbana, de uma roda na rua.
1: Uma roda, é o que eu percebo. Uma roda é já chegarem músicos, cada um sentar-se, cada um tocar o seu instrumento. Se bem que vocês fazem isto um bocado mais profissional. Mas uma roda de choro é isso.
3: Sim. A tradição era essa, dos trabalhadores ali quando começaram, saíam dos empregos, iam às vezes tomar uns copos e levar os seus instrumentos e iam fazer o choro ali. Iam chegando gente, a família junto, e essa mistura ali, era um som urbano que ia crescer. Então acho que é meio que um início ali ainda, mas vão aparecendo pessoas. E é muito bom trazer para cá, porque a gente sente também uma admiração, sempre que a gente toca choro, a gente vê que muitos olhos brilham ali, isso é uma coisa nova assim, para as pessoas, ali vão descobrindo que tem esse balanço, mas tem uma riqueza melódica muito grande assim. Então tem essa admiração ali por algo que, embora seja o primeiro gênero musical brasileiro, era uma coisa um pouco nova assim, né, para cá, não é algo que chega com tanta força. Então quando eles vêm, tem um quê de descoberta muitas vezes nos olhos das pessoas quando estamos a tocar.
1: Alguma coisa que um brasileiro faça ao tocar música brasileira em Portugal que um músico português possa fazer melhor?
2: Sim. O grande exemplo é nosso amigo Bruninho, que está lá no grupo, lá, nosso querido Bruninho Nascimento. Um português com um gingado brasileiro, pá.
1: Sabes que um português desenrasca-se em qualquer canto do mundo.
2: Pois,
1: só
2: claro.
1: Precisa de um canivete.
2: É só de uma navalha?
1: É só o que precisa. Vicente, tu trazes Cabo Verde para dentro desta história. Quando ouves samba ou choro, há ritmos cabo-verdianos que parecem familiares. Já me respondeste, já me tinhas dito que sim.
0: Sim, sim.
1: É? Que há muitos ritmos familiares que sim, que vês que são idênticos. E se tirássemos o Brasil desta banda durante 5 minutos e deixássemos apenas Portugal e Cabo Verde, que música achas que sairia?
0: Sou Portugal e Cabo Verde. Bom, neste caso ia para as mornas, né? Que são mais... tem mais a relação com o fado, e buscar o César e a Évora e cantores assim mais de mornas. Isso é o que relaciona mais Cabo Verde e Portugal.
1: É que choro e samba não são a mesma coisa, e há quem ouça choro e samba e diga é tudo música brasileira, e há muito esse estigma que a música brasileira é toda igual, e não é. Vocês como músicos, o que é que essa pessoa ainda não está a ouvir?
3: Eu acho que ali no choro, ele é um gênero que nasceu instrumental e nasceu de um virtuosismo também técnico ali, que é diferente. Ele tem uma riqueza, tem gente que fala que é o jazz brasileiro. Então são melodias muito sofisticadas para se tocar ali, por exemplo, no bandolim. São coisas muito virtuosas ali, muito trabalho. Você vê Jacó do bandolim, né, que eu acho que é um personagem muito importante do choro. São melodias dificílimas de tocar, que vão requerer muito estudo ali. Eu acho que o samba tem talvez uma coisa um pouco mais solta ali pra gente tocar, pra gente aprender ali, que é um pouco mais acessível talvez. E Eu acho que talvez seja isso ali, talvez um pouco mais da sofisticação, essa parte mais instrumental ali. Eu acho que tem uma riqueza rítmica ali que... Só que tudo tem um balanço brasileiro,
1: né?
3: O samba tem
1: essa coisa quase física, né? E mesmo quando estamos sentados, o corpo parece perceber o samba antes da cabeça. Começa logo a querer sambar. O músico consegue tocar samba sem sentir samba?
3: Acho que é difícil, né? É difícil. É porque precisa desse molejo, né? Desse sentimento. Acho que ele talvez no começo pode aprender, né? Vai sentindo isso, vai aprendendo esse sentimento. Mas eu acho que pra ir pra frente, você tem que sentir o samba mesmo e vivendo ele, né?
1: E Bruno, um cantor consegue cantar samba sem ter samba no corpo?
2: Evidente que não. Eu não consigo tocar sem estar batendo o pé, sem estar fazendo alguma coisa, se mexendo, a cabeça, o dedo. Eu falo muito com as mãos, né? Eu falo com as mãos,
1: Sempre gesticular. E falando na primeira música que vocês cantaram, e vão cantar também O Tempo de Criança, que eu de facto tinha aqui, e por qualquer motivo não. Falhou-me. Mas vamos falar naquela mesa. Naquela mesa é uma música sobre a ausência, memória e saudade, e é uma coisa curiosa: estão aqui músicos com histórias ligadas a países diferentes, e todos sabemos que o que significa deixar pessoas, lugares ou uma vida para trás. Mudaram de um país para o Alentejo com a família. Qual foi a primeira coisa que sentiram falta quando chegaram a Portugal?
2: É muita coisa. Mas eu quando eu cheguei aqui, eu me sinto abraçado por Évora. E pronto, eu sinto muita falta lá do meu pai, dos meus filhos, dos meus netos. Mas eu me sinto muito bem aqui.
1: Sentes-te em casa?
2: Me sinto em casa pra caramba.
1: Vicente?
0: Sim, eu também sinto-me completamente em casa. Quando eu vim, eu só tinha cá um irmão. A minha família ficou toda lá em Cabo Verde, a minha mãe inclusive. Mas rapidamente também me adaptei e fui muito bem recebido. E sinto-me em casa também.
1: E estás em casa também. Em casa, João?
3: Eu fui o último a chegar.
1: Tu não estás em casa, estás em Montemor.
3: Pertinho. Acho que eu fui o último a chegar aqui também. E, não sei, o que eu mais sinto assim, falta são meus pais ali e um bocado dos meus amigos também, que eram amigos da época de colégio, de 20 anos ali. Mas... internet, a gente vai conversando, já meus pais estão aqui, estão vindo para casa também, estão vindo para cá para ficar junto, e os amigos a gente vai fazendo novos amigos também, que é muito importante ali, é uma família.
1: Acabam por ser família.
3: Sim, isso é muito importante, assim, acho que o Choro é também para mim, traz um pouco disso, assim, esse acolhimento de foram, acho que os primeiros amigos que eu comecei a fazer ali, de, vamos se encontrar aqui rapidinho, vamos sair de casa. Então, esse acolhimento que às vezes fazia falta, até no Choro eu encontrei ali, de às vezes lá pra quinta do Bruno, vamos lá, Bruno, vamos [S2] Sim. [S1] Se encontrar, jogar conversa fora. Então, essa parte, esse convívio, essa amizade, essa fraternidade, então o Choro é tá me trazendo também, que é uma saudade do Brasil e tá sendo
1: suprida. Acabou por não sentirem tanta saudade no corpo como se não tivessem cá ninguém, né? E qual foi a primeira coisa de Portugal que sentiram que agora já faz parte de vocês?
2: O que já faz parte de Portugal em mim? Epa, os meus amigos que eu fiz aqui, tem muitos amigos portugueses também. Porque há uma coisa hoje, com essa coisa da internet, e há muita gente que reclama, isso já é do ser humano. Eu, particularmente, não tenho nada a reclamar. Tenho vários amigos portugueses aqui, inclusive fiz uma nova amiga, a nossa amiga Carla Villanova. E estamos aí.
1: Obrigada.
2: Tá vendo? Então, assim, não tenho.
1: Agora
2: é o que eu tenho.
1: Falta de ninguém.
2: Agora já não falta mais, falta nada. Meu sogro é português, pá. Grande Joaquim Saragossa.
1: Beijinho para o sogro, O sogro, se estiver a ouvir, pode sempre ligar para cá, 266-708-732, e falar com o genro, que está só aqui a dizer bem dele. Olha, só não ligo porque estou aqui ao teu lado, senão também ligava. Agora, neste momento, também ia ligar. Cabo Verde e Portugal têm uma relação muito particular com a saudade. E quando estás a tocar esta música, pensas numa pessoa, num lugar. Há saudade em ti?
0: Sem dúvida. Bastante.
1: Saudade.
0: Tenho saudade, obviamente, tenho saudade de Cabo Verde, tenho saudade dos meus amigos, dos meus familiares, apesar de ir lá regularmente, principalmente ultimamente. E tenho saudade de também ver e tocar música de Cabo Verde ao vivo. que lá em Cabo Verde há música em todo lado, né? Então qualquer lado onde se vai escuta-se uma e vê-se músicos a tocar, e isso também tem saudades e sinto falta.
1: É o que falta aqui em Portugal, né? Essa dinâmica na rua, é a rua.
0: Particularmente é a rua. No Alentejo, sim. Em Lisboa ainda encontra-se qualquer coisa do género.
1: Bruno, há músicas que cantamos porque gostamos delas e outras que cantamos porque elas nos encontram num determinado momento da vida. Naquela mesa, é qual das duas para ti?
2: É uma música que eu ouvi mais uma vez, sempre eu coloco assim, aquela imagem. Tudo que eu vou cantar nesse gênero remete à imagem do meu pai. Então eu fico nisso, na imagem do meu pai.
1: Saudade do pai. O pai podia estar a ouvir o programa.
2: Pois, mas
1: porque
2: é porque...
1: Nós estamos online, quem ainda nos consegue ouvir, porque isto é uma rádio do Alentejo, né? Rádio Telefonia do Alentejo, mas pode, através da internet, se pesquisar Rádio Telefonia online, consegue ouvir o programa.
2: Inclusive,
1: em direto.
2: No, o último programa eu escutei lá pelo... Eu fiz um testezinho, tudo bonitinho. Vou passar para o meu pai. Inclusive, eu falei com ele muito rapidamente, mas... Tadinho, meu pai já está com 73 anos. E aí tem aquela certa dificuldade para poder acessar o telefone, né? Para pesquisar. Já falei com meu irmão. E no sábado, com certeza, ele vai ouvir. E os próximos programas também, com certeza.
1: E os próximos todos. E podem ligar, pronto, quem está aqui ao pé, que nos ligue, 266-708-732. E como ficámos aqui com... Enganei-me eu com o alinhamento das músicas. Vamos ouvir o Tempo de Criança.
2: Fala um pouquinho sobre a música.
1: Já falamos a seguir. Vamos lá.

0: tempo de criança, isto já foi um choro. Eu confesso que particularmente gosto mais do samba. Lá está, temos o samba aí de queremos mexer. O choro deixa-me assim um bocado mais... Não é mais triste, mais pensativa. Não dá aquela coisa do querer dançar e de mostrar a minha felicidade toda. E pronto, e como tocamos agora o tempo de criança, e há uma palavra nesta música que me interessa particularmente, que é a palavra criança, que música vos leva imediatamente para a infância?
1: Tu, Vicente,
2: para ver se dá tempo de eu lembrar alguma coisa aqui.
0: Ah, Vicente.
3: Ok, mas a música neste contexto, no contexto da
0: esta música criança.
3: Tipo, temos um cinema. Qualquer.
0: Olha, temos um cinema.
4: Sim.
0: Vamos lá ver quem é que quer falar connosco. Ou com vocês? Com vocês? Deve ser com vocês. Vamos ver quem é que está. Quem é que quer falar connosco?
5: Diogo. Queria falar com o filho do Vicente, queria falar com o meu pai.
0: Oh, olá! Olá, Diogo!
3: Olá, filho!
0: Olha esta surpresa aqui em direto.
3: É verdade. E então, o que é que queres perguntar, filho?
5: Calma, eu estou no jornal.
0: No jornal?
5: Na rádio.
0: Na rádio, na rádio. E estás em direto, estás em direto.
1: Diogo. Está ao vivo.
5: Calma, o quê?
0: Estás em direto, toda a gente está a ouvir por este país e pelo mundo, se alguém quiser sintonizar.
5: Oi, pai.
3: Olá, filho.
5: Oi, tudo bem?
3: Está tudo bem contigo?
5: Sim.
3: Então, qual é a tua beijinho. Pergunta? Ah, era só para dar
0: é
3: um beijinho.
0: É só para dar um beijinho.
5: Sim.
3: Ok, muito obrigado, filho.
0: E estás a ouvir o pai? Estás a gostar de ouvir o pai?
5: Estou.
0: Tens quantos anos, Diogo?
5: 9.
0: Tens quantos? Desculpa.
5: 9.
0: Tens 9? Olha que bom o Diogo ligar para aqui. E tá, olha, tá, sabes que a música que eles agora acabaram de tocar foi mesmo tempo de criança. Acho que o pai te quer dedicar a ti esta música.
3: Claro,
0: este choro.
3: Sim.
0: Este choro.
3: Este choro foi para ti, filho. Tá bem?
0: Foi para ti, Diogo. E obrigada por teres ligado.
3: Obrigado, um beijinho. Até logo, filho.
5: Até logo.
0: Beijinhos,
3: obrigado,
0: Diogo.
3: Beijinho.
5: É que eu ainda não acredito que estou na rádio.
1: Está na rádio.
0: Olha, e no sábado podes voltar a ouvir. Dizes ao pai para sintonizar, até podes ir para o carro ouvir. Sintoniza 103.2. E vais ouvir isto tudo e vais-te ouvir a falar novamente.
5: Sim.
0: Aí é que tu te vais ouvir a falar.
5: Ok. Está
0: bem? Obrigada, Diogo.
3: Beijinhos.
5: Qual é o número mesmo só para aqui para eu anotar?
0: O pai sabe, eu depois digo ao pai.
1: 103.2.
5: Ah, 103.2.
0: Já FM, tá. Já está, boa. Beijinhos, Diogo. Obrigada por teres ligado.
5: Tchau.
3: Beijinhos.
0: Beijinhos. E foi o filho do Vicente, estás a ver, Vicente? Hã? Não estavas à espera desta surpresa.
3: Espera.
0: Olha, se algum dos vossos filhos, os restantes, não ligarem, isto corre mal.
1: Epa, seria...
3: Já estou em vantagem aqui.
1: Aí não ia ser muita coisa para o meu coração se meu filho me ligasse. Mas agora ele não, agora ele está treinando agora. Deixa.
0: Olha, o meu não costuma ligar, mas o meu pai costuma.
1: Teu pai liga?
0: Meu pai liga para cá muitas vezes.
1: Ui.
0: E até, olha, até fez aniversário num dos programas e cantámos os parabéns e tudo. Aqui olha. Em direto, calhou, olha, teve essa sorte. E tempo de criança, já não vão responder a esta pergunta. Que música vos leva imediatamente para a infância?
3: É engraçado, Bruno. Para além daquela da multidão de música que eu tenho na cabeça, de que eu ouço desde a minha infância, quando eu penso na minha infância e a ouvir música, vem-me à cabeça músicas brasileiras. Lembro-me que nós tínhamos lá em Cabo Verde um programa que se chamava Olá Meninos, que eu ouvia desde muito pequenininha. E uma vez até fui lá com a minha turma e essas músicas passavam muito nesse programa, que eram músicas do Balão Mágico,
0: músicas infantis, então, é isso?
3: Músicas infantis, e lembro-me perfeitamente, por exemplo, do Amigo Peludo, que era o ursinho do meu coração, e era uma música brasileira, não sei se lembram disso.
6: Ursinho Blau Blau.
3: Se calhar já não
1: é. Ursinho Blau Blau do Juninho.
3: Pois,
6: Juninho
3: e para ver mais uma vez como a música brasileira está muito dentro da minha alma.
0: Que bom. João, que música te lembra a tua infância?
6: Olha, me vem Roberto Carlos na cabeça.
4: Minha mãe gosta muito de Roberto Carlos, então lembro que tinha lá a coleção.
0: As baleias e essas coisas todas. Eu também me lembro muito, por acaso, eu lembro-me a infância. Roberto Carlos também me faz lembrar um bocado a infância.
4: Tinha uma música de um caminhoneiro, que eu lembro que também minha irmã gostava. Então ela
0: ia ser o Calhambeck, não?
1: Disparado. Mais ou menos.
4: Você quer saber mesmo?
1: Olha o amigo da janela. É uma música lá de uma novela chamada Carga Pesada. Que era protagonizada. Sim, por Antônio Fagundes e.
4: Estênio Garcia.
1: Isso.
0: Ah, e tu, Bruno?
1: Eu? Música assim que me remete à infância, sempre o samba.
0: Sempre o samba?
1: Sempre. Mas só que aqui, como nós não tem costume, a gente ouvir muitas músicas. Hoje em dia, sim, depois que eu vim pra cá, toco bastante. Inclusive aqui, já ouvi o programa, alguns programas de vez em quando. Mas música que sempre vem na minha cabeça que eu não escuto é João Nogueira. Isso, coisas que eu ouvia. Meu pai levava fita cassete para casa. A gente não tinha CD. Eu sou ainda, tá, gente? Parece que não, mas eu sou da fita cassete ainda.
0: És tu e todos que aqui estão. Olha, não queres ser mais velho que os outros todos. Somos todos novos. É tudo malta nova. João, começaste a tocar guitarra aos 16 e a ensinar aos 17. Olhando para trás, aquele rapaz de 16 anos tinha ideia da viagem musical que estava a começar?
4: Jamais. Achei que ia vir tão longe ali. Graças a Deus, eu pude fazer muita coisa com a música, né? Não imaginei, era só... Achei graça, né? De ver meus amigos tocando, quis aprender também. Só que foi uma coisa que... Eu só queria estudar, queria tocar, então... Veio um interesse enorme, eu gostava de ensinar e o mundo foi me levando. Fui em Nova York, toquei no Carnegie Hall e nunca quis imaginar fazer isso um dia na vida. Agora estou aqui em Portugal, toquei na Espanha, toquei no Brasil e coisas que eu nunca ia imaginar, ainda mais quando fui só brincar, porque eu vi meus amigos só guitarra, falei, oh, que legal, deixa eu ver. Uma coisa, tocava Red Hot Chili Peppers na época. E estamos aqui tocando samba, choro, trazendo a cultura brasileira aqui para Portugal, para o Alentejo, que é um lugar que eu
0: me abraço muito. E caso não saibam, o que estão a tocar hoje aqui pode-se ouvir no mundo inteiro. Por isso, nada melhor do que estarem na radiotelefonia do Alentejo para o mundo.
4: Pois, e aí estamos passando para o mundo todo, isso daí é uma loucura.
1: Ivan.
4: Uma delícia.
0: Uiva, falta. Estamos quase no intervalo. Isto passa a correr, ainda temos uma hora de programa. Ainda vou fazer uma pergunta ao Vicente. Vicente, há alguma música ou som de Cabo Verde que ainda hoje te leve à infância? Assim, de repente. Já falamos sobre a infância, mas há alguma assim mesmo que seja marcante?
3: Que me leva à infância, Sara Sarita.
0: Sara Sarita, estamos a chegar ao intervalo e a fazer uma pergunta ao Bruno. Ficamos para a segunda parte. Já sabem que estamos, temos o nosso número de telefone 266-708-732. Podem nos ligar. Já tivemos o telefonema do Diogo, o filho do Vicente, e todos os outros filhos aí à volta do mundo. Liguem-nos que estamos à vossa espera e voltamos já daqui a um bocadinho no intervalo. Até já!

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1: São 19 horas.
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0: 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Disse alguma coisa mal, Iva?
1: Não, disse muito bem. E olha, fiquem atentos que vou abrir aqui um espaço aqui para novos DJs no meu programa. Então vai ter novos aí participando comigo. Quem sabe aí umas collab, alguns feats, vamos ver.
0: Vamos ver, vamos ver. Já sabem, têm que entrar em contato connosco para que isso possa acontecer, senão não vamos ver nada. E já sabem também que nos podem ligar 266-708-732 e estamos com o nosso grupo de samba e choro. Choro é. Bem-vindos à segunda parte do nosso programa. E ficou uma pergunta por fazer ao Bruno e
2: vamos a isso.
0: Vou fazê-la. Bruno, a primeira vez que percebeste que a tua voz podia ser mais do que uma forma de cantar, podia ser uma profissão, uma identidade ou uma forma de contar histórias. Lembras-te quando foi?
2: Quando foi? Por volta aí de 1988.
0: Então tu sabes, que dia e que horas, vá?
2: Que dia e que horas?
0: Agora tens que dizer lá para casa, que dia, sabes o ano, sabes o resto.
2: Sim, precisamente, não pode ser, precisamente seria muita audácia minha falar isso. Mas por volta desse ano aí, que identidade é tudo. Consigo conciliar tudo isso.
0: Aí você,
2: claro.
0: Profissão, identidade.
2: Profissão, identidade.
0: E muito amor.
2: E muito amor. Quem me dera, se
0: cantar
2: pudesse ser profissão.
0: Cantar é uma forma de amar também.
2: Com certeza.
0: Sempre,
2: é,
0: né?
2: É uma forma, é. É de dizer tudo, né? Minha esposa que o diga.
0: Um beijinho para a Cris. Se não nos está a ouvir, vai ouvir depois no domingo. E pronto, fica a saber que só eu é que mandei um beijinho.
2: Porque o amor da minha vida eu conheci na música.
0: Exatamente.
2: Conheci na
0: exatamente,
2: música.
0: Foi assim que eu te apresentei.
2: Pois.
0: E vieste atrás do amor da tua vida para Portugal.
2: Sim, ela me largou lá, fiquei lá um ano largado lá. Sozinho,
0: agora
2: deixa-me
0: aqui,
2: vento.
0: Mas eu vou até ti.
2: Aí, mas ela falou, vou te buscar. E ela foi mesmo.
0: Estás a ver? Olha, não há maior prova de amor do que isso.
2: Não, ali não. Ali é tudo. Para mim é tudo.
0: É tudo ou nada.
2: É tudo ou nada.
0: É tudo ou nada. E pronto, e vamos arrancar com mais uma música vossa, porque os ouvintes querem ouvir-vos tocar e não ouvir falar. E eu não me calo.
2: Vamos tocar aqui a música mais pedida pelos portugueses aí, quando a gente vai tocar aí nos eventos.
0: Então vamos embora.

0: O trem das 11, que é praticamente uma pequena história cantada. Um homem precisa de ir embora porque a mãe está à espera dele. Isto acontece frequentemente, não é? Quando se sai à noite, não tem a mulher à espera, tem a mãe. Tem sempre uma mulher à espera.
1: Nem dorme.
0: Pois a mãe é que não dorme, porque o filho nem está nem tá para aí virado.
1: Não está nada.
0: Tu ainda não sabes o que é isso, mas vais saber. Quando eles ligam depois às 2 da manhã, às 3 da manhã, e quando não ligam, ligas tu, queres saber o que é que se está a passar, porque é que o teu filho não chega a casa. E se o vosso comboio partisse daqui a 10 minutos e só pudesse levar uma coisa, só se vocês só pudessem levar uma coisa relacionada com a música, o que é que levavam? Não vai levar a mãe?
1: Não, eu, claro, com certeza levava.
2: Olha, que pergunta comprometedora.
1: Ainda bem que é em relação à música. Levava música. Meu cavaco, pronto.
0: O cavaco, levavas o cavaquinho.
1: Levava só o cavaquinho.
0: Mais nada, não precisa. E a voz? E a voz?
1: Não,
0: a voz faz falta.
1: Uma mochilinha também não fazia mal também ninguém, não. Ali.
0: Uma muda de meia.
1: Uma muda ali, um pé de meia, uma sunga e uma camisa e um short, estava bom.
0: E estava bom. Vicente, o que é que tu levavas?
3: Levava o pandeiro, o contrabaixo, o carrão, as maracas.
0: Não, só podias levar um. Agora escolhe.
3: Instrumento levava o pandeiro, sem dúvida.
0: Levava sempre o pandeiro.
3: E se calhar levava a minha mulher para cantar também.
0: Estás a ver? O Bruno não levava a mulher, só levava a voz.
1: Mas aí você perguntou em relação à música, o instrumento. Não faça isso. Se não chegar em casa, eu vou tomar uma voadora nos peitos.
0: Vai dormir no tapete hoje.
1: Vou tomar uma voadora nos peitos.
0: Pronto, o Vicente já leva mais qualquer coisa.
4: Ele já levou
0: a João. Arriscas-te a dormir no tapete hoje ou não?
5: Não, levar a manager, Tanília, ali com a gente. Levar a minha esposa lá, que cuida dos negócios aqui, que cuida um pouco da nossa agenda. E vamos junto com o violão, né? Não tem como, né?
0: E o violão? Vocês,
5: o instrumento que agora, a gente mais gosta.
0: É o toco, né? Mas agora podiam escolher aqui, tinham uma alternativa para escolher outro instrumento.
5: Ah.
0: Ivão, o que é que tu levavas?
6: Eu levava o pandeiro. Com pandeiro a gente se vira em
1: se
6: tudo.
1: Faz, né? Faz tudo. Uma bateria, faz tudo.
3: Não é preciso ligar a nada,
0: Eu, se bem, eu sou mais fã da bateria, mas pronto, não vou dizer nada, eu não vou influenciar ninguém.
6: É muito pesado para carregar, é muito ferro.
0: Então, mas para isso é que alguém leva a mulher para carregar.
3: É para carregar, é para cantar, não é para carregar. Não põe sempre problema.
5: Vai ter que dormir no tapete.
0: Hoje dorme toda a gente no tapete. Também às vezes faz bem às costas. É?
1: Faz, com certeza.
0: Sais de lá mais direitinho.
1: Umas duas lambadas nas costas para ficar bom.
0: Vais ver o pandeiro. João, Trem das 11 é muito São Paulo. Tu és paulista. Quando tocas esta música em Portugal, estás a tocar uma memória tua ou uma memória de São Paulo?
5: Ah, acho que é uma memória de São Paulo ali também, uma coisa que bate. Ali a Dona Irã Barbosa, né, cantou muito ali, essa cidade maravilhosa que é São Paulo, que eu gosto muito. Então acho que eu me sinto um pouquinho ali, essa coisa urbana ali, é um samba urbano, o Trem das 11. Então eu acho que me remete um pouco, Trem das 11, a Dona Irã em geral, me lembra São Paulo, me lembra um pouco daquele cinza que a gente tem lá, dos prédios. E faz parte do meu coração também, né? Vim para o Alentejo, mas ela tem um coraçãozinho paulistano.
0: Qual é a diferença que tu, a maior diferença que tu encontras entre São Paulo e Montemor-o Novo?
5: Não,
0: além dos prédios.
5: Então, é uma tranquilidade, né? Uma paz de poder fazer as coisas a pé. Ali em São Paulo era trânsito, sair do trabalho demorava às vezes uma hora para chegar. Em uma hora fui para Évora, voltei já. E lá é tudo perto ali. E é muito gostoso, assim, porque eu fui muito bem acolhido, assim, em Montemor. É uma coisa que me encantou muito na cidade. Esse acolhimento e parece que eu tô numa grande casa ali, que eu conheço ali, um condomínio gigante, não sei como explicar isso direito, mas um acolhimento que eu não tinha na minha cidade, assim, mesmo em um ano só lá em Montemor, eu conheço mais gente do que eu conheci ali nas minhas redondezas e me sinto muito bem lá, me sinto em casa, assim. Mesmo.
0: É mais urbano, é? A pessoa não tem tanta tendência a conhecer os vizinhos. E aqui proporciona-se mais essa parte, e quanto menor o local onde nós habitamos, que eu também moro numa aldeia, e noto que, se bem que eu também não conheço os vizinhos, ando muito ali na minha vida e não vou para a rua conviver. Vicente, o que é que notas mais diferente do teu país e o local onde tu atualmente habitas?
3: Bom, São Vicente, Mindelo, é uma cidade construída por portugueses, portanto, há 400 e tal anos atrás. Portanto, quando eu cheguei a Évora, encontrei muita coisa conhecida: o ambiente, as casas de telha. E então não vejo assim grandes diferenças da parte, digamos, arquitetónica.
0: É mais pequenina, é mais deserto. Eu só tive ainda no Sal. E pronto, também não tem nada a ver aqui com Évora, né? Mas se calhar comparado com São Paulo.
3: Ah, pois, claro, sim. Não tem nada a ver, mas a aproximação entre Évora e São Vicente, eu só acrescentava, portanto, em Évora uma praia, né? Porque São Vicente tem praia.
0: Olha, eu também acrescentava. Eu ia São Sebastião da Gesteira.
3: O clima é parecido, há muito calor, no inverno não é diferente, obviamente. E meti um pouco mais de música na cidade.
0: Música na rua?
3: Na rua. Na rua, né? Nos bares.
0: Bruno, já estás a chegar para o microfone? Já vai-te calhar agora a ti. O que é que sentes mais diferente?
2: De diferente? É, foi o que o João falou aí, essa calmaria, né? É aquela coisa que a gente vem de um país que é um país pulsante. Aquilo vibra, aquilo parece que tem vida própria. Onde você vai, tem música. Onde você vem, tem gente falando alto. Tem gente com música ligada o tempo todo. E quando você sai de lá, você vem pra cá. Aí você começa a baixar um pouco. Aí aquilo lá, pra mim, hoje já me incomoda.
0: É um peixe que não dorme.
2: É aquela coisa já de muita muvuca, já não consigo mais. Já me acostumei com essa calmaria de Évora, do Alentejo.
0: Isso tem a ver com a idade também, sabes? Com a idade.
2: Claro.
0: Com a idade.
2: Principalmente.
0: A vai deixar de tolerar determinadas coisas.
2: Às 8:30 da noite, 9,
0: já
2: está,
0: pronto. Já
2: estou quase prontinho para dormir já.
0: Ivão, o que é que notas mais diferente?
6: Ah, e eu é o contrário. Eu sinto falta é da muvuca e dessa vida noturna que a gente tem lá. Porque é o que o Vicente diz, na minha cidade aquilo não dorme. Nós temos ali, se eu quiser ir de um bar para o outro, a noite inteira, até 5 da manhã, 6, eu posso viver música durante a noite toda. E é o que eu sinto falta aqui. O que, que tem de bar para a gente tocar hoje, aqui em Évora, né? Na nossa região.
2: Infelizmente, essa é uma coisa que pega.
6: Eu acho, né? Que o público aqui deveria consumir mais e cobrar mais. Olha, você que é dono de bar, coloca uma banda aí na sexta-feira, na quinta, e vai colocando, vai abrindo espaço. Não fique
0: só para
6: você.
0: E agora com as vossas vidas, né? O trabalho, os filhos, têm tempo para esse movimento todo?
6: Eu tenho. Com certeza, ela vai comigo, ela tá aqui.
2: Olha lá, ela tá aí na tua frente.
6: Ela vai comigo.
0: Ela precisa de dormir.
6: A professora é que não pode ouvir. Só.
0: Bruno, esta música conta uma história quase como uma conversa. Como cantor, preferes músicas que te dão espaço para interpretar as músicas, que praticamente dizem exatamente como deves cantá-las?
2: Como? Você pode repetir a pergunta para mim?
0: Esta música conta uma história como se fosse uma conversa. Como cantor, preferes músicas que te dão espaço para interpretar a própria música ou músicas que te dizem exatamente como deves cantá-las?
2: Não, eu prefiro aquela coisa de eu interpretar a música.
0: Metes o teu cunho pessoal?
2: Sim, sim. É que fica aquela coisa muito melancólica, né? Tem aquela coisa, né, o João, sempre quando a gente vai tocar essas músicas em menor, que é um tom menor, elas sempre são puxando mesmo para baixo mesmo. Então, quando a gente toca numa música com os tons maiores, tipo um Lá menor, você faz um Lá menor aí para mim, meu amigo. Tá vendo? Você vê que é aquela coisa mais triste.
0: É o agora... choro, era o que eu tava a dizer, é o choro.
2: Não, mas aí você pega a música, ele faz um Lá, agora faz um Lá maior. De tanto levar flechada, tá vendo como é que é a coisa para cima? Então, assim, eu prefiro cantar aquelas músicas que eu consigo dar a minha interpretação. Não daquela coisa da música, igual tá contando uma história. E aí eu tento viver aquilo ali, mas não. Eu prefiro desse do meu jeito mesmo.
0: É o que tu quiseres. Eu também prefiro. Acho que, aliás, não devemos imitar as músicas dos outros artistas, não é? Devemos sempre meter o nosso cunho pessoal. Não é alterar a letra. Se bem que se tivermos que o fazer, também não deixo de concordar. Mas meter assim sempre ali qualquer coisa nossa. Vicente, vieste de Cabo Verde. Como sentes uma música tão ligada ao imaginário de São Paulo?
3: Como é que eu sinto essa música?
0: Como é que tu sentes esta música?
3: O trem das 11.
0: O trem das 11. Ainda estamos no trem. Ainda não saímos do comboio.
3: Eu ia buscar o Sampa, né, que retrata muito o São Paulo, talvez mais que o trem das 11. Esta música tem uma história engraçada e foi muito bem pensada, muito bem escrita, muito bem tocada. Tanto é que é a música tão antiga e é uma música que contagia. E eu já estive em São Paulo.
0: Vamos ouvir este telefonema, não percas o teu raciocínio. Vamos ver quem é que está a ligar para nós, quem é que quer falar convosco, porque comigo não devem querer falar, mas que seja com vocês. Olá, boa tarde.
7: Olá, boa tarde, como está?
1: Estamos Olha lá, bem. Cristiane e Caetano.
0: Estamos a falar com quem?
7: Então,
1: com a Cristiane.
0: Com a Cris. Olá! Tu não estavas a trabalhar?
7: Eu estou aqui na perinha da mão trabalhando.
0: Foste à casa de banho um bocadinho, foi isso?
7: Nada, eu estou aqui selando.
0: Ah! E estás a ouvir o programa?
7: Eu não consegui ver. Eu pedi o telefone para poder ligar aí, para pedir uma música, que eu sou muito fã.
0: Olha, os discos, ainda bem que não ouviste, porque falou-se aqui muito de ti. E bem, olha, digo já que foi bem.
7: Depois eu vou querer ver isso, sabe?
1: Ouvir
0: no sábado, podes ouvir. E qual é que é a música? Olha, queres que eu te diga qual é que é a música?
7: Então,
0: vais ouvir a seguir.
7: Como uma boa praiana.
0: Sim.
7: Que gosta de uma caipirinha.
0: Oh, olha,
1: eu
0: olha,
1: ver
0: olha,
1: pé na areia.
0: Olha, dá cá mais 5. Dá cá mais 5. A gente já vai ver se conseguimos meter lá aqui pelo meio e se metermos é dedicada a ti, já sabes. Já se dedicou uma música aqui ao Diogo, ao filho do Vicente, que ligou para nós. Por isso, quem ligar para nós até pode, se calhar, ganhar um presentinho e uma musiquinha. Nunca sabe.
1: Olha, você falou direto com a chefe aqui é a Carla. Se ela falar que a gente vai tocar, a gente toca.
7: Então toca pra mim. Dois amantes namorando na beira da praia.
0: Boa, boa. Olha, eu quero uma caipirinha.
7: Fora!
0: Fica já aqui no ar que me devem uma caipirinha.
7: Vamos combinar.
0: E sai a música.
7: Eu quero ouvir isso.
1: Então, olha lá. Na hora que ela deixar, que ela permitir, a gente faz.
7: Então tá.
0: Tá bem.
7: Um beijo.
0: Beijinhos.
7: Depois de março a gente se encontrar, tô te devendo.
0: Ok, beijinhos,
7: beijo.
0: Bom
7: tchau,
0: trabalho.
7: Tchau. Pra você também,
0: beijinhos, beijinhos para a Cris, que acabou de nos ligar. E não podíamos deixar de atender a este pedido, por isso arranquem um bocadinho com essa música e a seguir vamos ver o que é que acontece quando ninguém está a mandar.
3: Queria só dizer que isto é o que acontece muitas vezes nas nossas atuações.
0: É os discos pedidos.
3: Exatamente, estamos aí muito divertidos a tocar o nosso choro e de repente alguém pede pé na areia, por exemplo.
0: Pé na areia, olha lá, e o teu, lembras-te o que me estavas a responder?
3: Sim, lembro.
0: Então vá, vamos continuar e depois vamos ao pé na areia.
3: Ah, ok.
0: Vamos continuar a nossa conversa.
3: Agora
0: não, vamos a seguir para o pé na areia.
3: Eu estava a dizer que eu tive o privilégio de estar em São Paulo e perceber um pouco daquela confusão e dá para perceber esta música escrita numa outra altura, né, noutra realidade, muitos anos atrás, mas dá para perceber e encontrar.
0: Dá para sentir.
3: E sentir e ver a fotografia dela.
0: E ver a fotografia. Então, olha, vamos para o pé na areia. Agora é o quê?
1: Cristiane, essa música é para você, meu amor. Vamos, amor.

0: tá tocando ali, aí o pessoal, do nada, toca aí o Menos é Mais. Eu falei, meu Deus, a gente
1: E
0: fica
1: agora?
0: aflito.
1: Agora que iniciei a letra.
0: E aí, então, aí você tem que.
1: Agora faço o quê?
0: Aquele
1: Agora faço o quê?
0: recurso, né? Vai lá no telemóvel, bota a letra rapidinho, porque a melodia tá aqui, né, Ivan?
2: Sabe que isso eu percebo muito, porque é o ambiente que vocês vão tocar, o ambiente que vocês estão tocando, às vezes pede esse tipo de música. As pessoas estão lá, não conhecem o choro, elas querem cantar, querem se divertir, né? Então, olha, às vezes vai,
0: Ainda
2: toca aí.
0: bem que a gente está preparado para isso também, né, meu compadre? A gente dá lá nossas cacetadas, né? Vai meio assim.
1: Senão as coisas corriam mal. E pronto, e essa música foi uma dedicatória, mas vamos arrancar para a próxima, que tem que ser o que acontece quando ninguém está a mandar, e vamos ver quem é que manda aqui.
0: Quem é que manda aqui?
1: Quem é que manda aqui?
0: Aqui no grupo?
1: Aqui no grupo.
0: Aqui no grupo. Ah, pá, acho que ninguém.
1: Numa
3: A
1: roda de choro, quem
3: democracia.
1: é que manda? Quem manda mais?
0: Quem manda mais?
3: Numa roda de choro em si, eu
0: Ah,
3: acho que
0: não, tá o nosso solista, o Everson.
3: Quem dita as regras é quem está a solar, né, neste caso. Há choros cantados também, quando é um choro cantado, o cantor, obviamente, é que lidera naquele momento. Mas geralmente o choro é mais instrumental, então o solista, neste caso é o Everson, é que conduz o barco.
1: Por acaso ia te perguntar a ti, Vicente, como percussionista, que esta é talvez quem mais facilmente pode alterar a energia da roda. Já aconteceu começares a tocar de uma maneira e percebes que os outros músicos foram atrás de ti?
3: Claro, sim.
1: Não havia hipótese, não é? Estragaste
3: Teve uma
1: aquilo
3: história muito engraçada aí
1: tudo, estragaste aquilo tudo.
3: do chorinho que era assim muito para a frente, né? Portanto, os choros não são todos lentos como tu
1: Como
3: sugeres.
1: isso, pois. Já não digo mais nada.
3: Muito animados. E então eu comecei no ritmo, portanto era um ambiente, lá está, um ambiente que estava assim muito, talvez um pouco carregado, muito ameno, tinha sido a seguir a um discurso. Então comecei a música para aí com metade do tempo, e então o pessoal foi todo atrás de mim até o fim. Então isso foi o motivo de piada durante séculos.
2: Foi um arranjo novo, é um arranjo novo,
3: Exatamente,
2: claro.
1: Bruno, o cantor numa roda de choro é o centro das atenções ou é apenas mais um instrumento?
0: Não, cantou numa roda de choro, eu particularmente, ele só tá interpretando o choro ali, mas o que, para mim, numa roda de choro é um solo, é um violão bem tocado, é um bandolim bem tocado, um cavaquinho. Os artistas numa roda de choro são os instrumentos. Eu penso assim. É verdade? Na verdade.
3: Sem dúvida, foi bonito agora.
1: E tu?
3: Gostei disso.
1: Então tu és um instrumento.
0: Sim. Nas rodas de choro sempre me pedem para cantar, mas eu sou meio relutante assim, mas tem que fazer, tem que cumprir a agenda e nós vamos lá e vamos fazendo. Mas sempre o meu coração diz: quem manda numa roda de choro são os instrumentos:
1: São os
0: o
1: instrumentos.
0: violão, o cavaquinho, o bandolim, o pandeiro. E a voz é um mero coadjuvante.
1: Muito bem. Então vamos ouvir os sons de carrilhões. Pode ser? Estão preparados?
0: Temos que afinar ali, porque tem que afinar uma corda aí. A afinação é diferente para tocar esse choro.
1: Agora, uma afinação, estás afinada.
0: Tem uma afinação é diferente um pouco.
1: Sons de carrilhões. Vamos embora?

0: Sons de Carrilhões. Permite-nos voltar à história do choro e à influência das músicas europeias. É curioso pensar que um género tão identificado com o Brasil nasceu também numa transformação de músicas que vieram da Europa. Vicente, isto acontece também na música cabo-verdiana? Uma cultura recebe influências externas e transforma-as em qualquer coisa própria?
1: Sim, está na identidade da música cabo-verdiana, todos os géneros da música cabo-verdiana. Portanto, como eu referi no início, não havia ninguém em Cabo Verde, até os portugueses chegarem lá, há cerca de 500 anos atrás.
0: Isto, não sei porquê, mas interrompendo sempre a ti, eu já viste o telefone, hoje está tão rubriado, sei quando o Vicente está a falar, é que não escolhe mais ninguém, devem querer ouvir falar, deve ser qualquer coisa do género, mas esperemos que não. Vamos ver quem é que está no ar. Olá, boa tarde.
2: Olá, boa tarde, como é que estão? Tudo bem?
3: Sabia que ele ia ligar. Ele ia ligar. É o homem mais bonito aí do grupo. É o nosso maestro, Everson Carvalho.
0: Everson, queres fazer alguma pergunta a esta gente ou já sabes tudo deles?
2: Ih, já sei de tudo, até demais, eu acho.
0: Está na hora de te esqueceres de algumas coisas.
3: Pode fazer uma pergunta para ele agora, você. Como ele é integrante do grupo.
0: Não, se ele aqui tivesse, eu fazia. É? Está cá na fase.
3: Não pode. Está vendo aí, Everson? Agora só quem está aqui.
0: Quem está, quem não está.
2: Hoje eu estou a ouvir.
0: Hoje vai ele fazer a pergunta. Estás a acompanhar o programa?
2: Acabei de ligar, estava no trabalho, não tive muito tempo de acompanhar desde o início.
0: Ah, mas vais ouvir depois no sábado. Vais ouvir depois no sábado, certo?
2: Com certeza.
0: Das 17 às 19, por isso já sabem que o programa vai repetir. É pena não ter estado a acompanhar, mas depois vais ouvir. Ouvir não, mas vais ouvir. Queres perguntar alguma coisa a eles?
2: Não tenho nenhuma pergunta, mas queria já parabenizar aí meus amigos.
0: Ah, eu
2: que
0: obrigado.
2: Que estão nessa luta com a gente para levar essa arte aí e... Só queria parabenizar e agradecer a eles.
0: Obrigado.
3: Obrigado, meu amigo. Sabe que todos nós chamamos, eu em especial, hein?
2: Recíproco.
0: E olha, obrigada por teres ligado. Pena não estares presente, mas não estás de corpo, mas estás de alma.
2: E obrigado também pela oportunidade aí para dar vez ao nosso choro e representar um bocadinho da nossa cultura por aí na rádio.
0: Obrigada. Querem dizer mais alguma coisa?
1: Claro que sim. Muito obrigado, meu caro. Um grande abraço e até já.
2: Valeu, grande senhor. Até já.
0: Olha,
2: quero ter uma pergunta.
3: Vai fazer a pergunta agora?
2: Onde é que vai ser o after?
3: Olha, boa pergunta. Pode ser depois aqui.
0: Fazer
3: ué.
0: Um churrasco, umas caipirinhas. Olha, eu vou também.
1: Você tem sugestão? Olha,
3: tem alguma sugestão?
4: A gente vai fazer uma roda de choro aí.
2: Aí você que manda.
0: Olha, estás a ver?
3: Carla
0: a responsabilidade,
3: não.
0: A responsabilidade
3: hoje é
0: que
3: por
0: ele
3: conta,
0: cometeu.
3: Não. Agora eu vou jogar essa responsa para cima da Carla.
0: Não, já foi a ti, já foste não, o primeiro.
3: Hoje,
0: vais à frente.
3: Eu vou indicar onde? Que onde que a gente pode ir, Ivan? É onde que é os bares de euro agora? Onde vai ser o after, Ivan?
0: É na rua. Pode ser na rua. Hoje também está o tempo, não está muito bom, mas pronto. Mas olha, é só fazerem que eu vou. Eu, Linho, já me prometeram uma caipirinha, por isso vou para qualquer lado. Olha ele olhar para o relógio.
5: Eu sei uma esplanada, mas não posso dizer porque ela ainda não patrocina o programa.
0: Pronto.
5: Mas depois em off eu digo que.
3: Tá bem, pronto. A gente depois passa a informação.
2: Boa.
0: Então está feito.
2: Tudo de bom.
0: Olha, obrigada por ligares. Obrigada.
2: Um abraço.
0: Mais um elemento da banda que ligou para cá, por isso sabem que estamos no ar, podem continuar a ligar 266-708-732, 266-708-732 e vou continuar a conversa com o Vicente, porque coitado do Vicente é sempre interrompido. Tinha-te perguntado se uma cultura quando recebe influências externas e transforma-as e em qualquer coisa própria, e tu disseste-me que sim, pronto, faz parte mesmo da vossa cultura, né? E achas que existe uma espécie de mecanismo universal nisso? olha,
1: já não, não te faço, já não te faço.
0: Pronto, olha, Vicente, não é culpa minha, juro, mas liga, o telefone liga sempre cada vez que ele vai responder uma pergunta. Vamos ver quem é que está a ligar agora. A seguir já não atendemos mais
6: fãs. Foi propositada, é a mulher do Vicente.
0: Olha, sim, vês? Agora entendes-te com ela lá em casa.
6: Pois eu já ouvi dizer que ia-me pôr a carregar qualquer coisa, não sei.
0: Era qualquer coisa, era.
7: Era do João.
0: Era qualquer
6: coisa. Preparar a garagem para ele dormir?
0: O tapete, qualquer coisa. Eu acho que eles hoje estão todos preparados para irem dormir no tapete. E obrigada por ligar.
6: Nada, era só bem para dar um beijinho, dar os parabéns.
0: Obrigada.
6: Grupo.
0: Obrigada.
3: Obrigada, Denilda. Nossa cantora também, quando a gente está tocando. Sim. Dá uma ganja lá super especial com a gente. Sempre quando a gente vai tocar, que a Denilda está, sempre
0: pronto.
3: Tá lá, abrilhantando.
0: Já está convidada também para seguir, não sei aonde, é ali a roda de samba, de choro, ali na rua, para cantar qualquer coisa.
6: Lá estaremos.
7: Portanto, podes-te pôr a caminho.
0: Pode vir andando.
6: Tá,
0: muitíssimo obrigada, beijinho, por ter ligado.
6: Nada,
0: obrigada.
6: Beijinho.
0: Vicente, vamos retornar a conversa. Agora não sei, mais. Não sei. Achas que existe uma espécie de mecanismo universal nisso? De transformar em qualquer coisa própria?
7: No contexto
0: musical.
7: No contexto musical. Sim, claro, a música também evolui, também retrai de acordo com as circunstâncias, e em Cabo Verde em particular, o que eu estava a dizer era que, tendo em conta que eram ilhas desertas, o que fez a fusão da música foi as tradições dos escravos africanos, juntos com as tradições musicais também de Portugal, que tem as semelhanças com o Brasil, e mais tarde, depois da construção do Porto Grande, da Ilha de São Vicente, que era ponto de passagem, portanto, Cabo Verde fica no meio do Oceano Atlântico, né? É ponto de passagem dos navios entre a África e as Américas e a Europa, e muitos navios brasileiros também passavam por lá e traziam artistas ou pessoas que tocavam violão, então ainda se sedimentou mais essa influência da música brasileira, e isso tudo com a riqueza que Cabo Verde já tinha, fez a música cabo-verdiana, que é riquíssima.
0: Enriqueceu.
7: É uma mistura.
0: Será que existe alguma coisa chamada música pura? Ou toda a música é uma mistura de coisas que alguém ouviu antes? Esta pergunta é para todos. Olha, eu já não olho para o Vicente.
3: Johnny.
4: Ligaram aí, estou esperando.
0: Enquanto não se passa o telefone... já não temos muito tempo, estamos mesmo quase na reta final e ainda tenho que tocar duas músicas. Olá, boa tarde.
8: Boa tarde, de quem é a mulher do Everson?
0: Só que a mulher do Everson está um bocado masculino.
3: Mas é o Bruninho.
0: É um bocado. Ele se calhar queria.
3: Fala, meu querido.
0: Olha, a brincar.
8: Não, é que todas as mulheres já ligaram.
0: Pois, olha, a minha ainda não. Estou com
8: medo. Era só para dar um abraço aí a todos. E agradecer aí o convite.
0: Obrigada.
7: Obrigado, Bruninho. Um
4: abraço.
0: Não vieste, mas pronto, olha, tal e qual como eu disse ao Everson, não estás de corpo, mas estás de alma. É o que se costuma dizer. É o que se costuma dizer.
8: Estava aqui.
0: Por isso. Mas tens estado a ouvir?
8: Sim, tenho estado a ouvir.
0: Sim, pronto, está bem. Mesmo que não esteja, a gente diz sempre que sim, né? Quando sabemos,
3: sábado,
0: a resposta é sim. Olha, quando sabemos
3: no
0: a resposta.
3: Sábado, tem que escutar o programa completo, está bem?
8: Eu tenho estado a ouvir.
3: Então, pronto.
7: Sentiste a falta do surdo, como nós.
8: Interrompido mais uma vez.
0: Vá lá, coitado do Vicente, né? O Vicente é que é sempre interrompido. Acho que vocês têm qualquer coisa contra ele.
3: Pois.
0: Hoje é que se está a descobrir estas coisas.
7: Exatamente.
3: Pois, sabendo, não, mas o Vicente é o. É o gentleman é o Lorde da banda.
8: É
3: ou não é, Bruninho?
8: É verdade.
0: Olha, Bruno, então faço-te esta pergunta a ti. Achas que há a chamada música pura, ou toda a música é uma mistura de coisas que alguém ouviu antes?
7: Já foste.
8: Epá, eu acho que é assim que surgem os novos estilos musicais. É com uma mistura. É sempre assim.
0: Não há música pura, é isso?
8: Não há música pura. É sempre alguém que teve uma ideia de misturar os instrumentos e depois, noutro tempo qualquer, vai ver outra pessoa a fazer o mesmo e surge outro estilo musical. Eu acho que é isso.
0: Então, olha, vamos ficar com outra música e vamos para o xodó?
4: Vamos a isso. Vamos fazer um shot agora.
3: Agora nós vamos fazer um shot.
4: Não é shot, não é baião.
0: É baião. Olha, Bruno, obrigada por teres ligado. Continua aí connosco a apoiar os teus colegas, a tua banda, e fica-nos a ouvir, como é óbvio, né? E obrigada.
8: Obrigado, obrigado.

0: E foi mais uma música, xodó. Agora temos, já tivemos o xodó, que é uma palavra maravilhosa, porque não é simplesmente amor, é uma pessoa, uma coisa, um lugar de que gostamos de uma maneira especial. Qual é o vosso xodó musical? Esta pergunta é para todos.
1: Xodó musical?
0: Qual é o vosso xodó musical?
1: É, isso eu suspeito aqui. O meu xodó musical é tocar um choro com esses rapazes aqui.
0: Pensava que ias dizer uma música.
1: Ah, uma música? Pode ser, tem uma música em especial do Emílio Santiago, do João Bosco, Papel Machê.
0: Eu não sei qual é, mas pronto, mas eles fizeram assim um som estranho, é porque sabem qual é. O teu, Vicente.
2: Pegando aqui no choro, o meu xodó talvez seja Vibrações.
0: Vibrações.
1: E essa é muito boa.
2: Nos leva para o outro lado.
3: Ah, eu gosto do Tempo de Criança Demais, que a gente tocou também. Acho uma música muito gostosinha, ela também. Acho que é meu chorozinho aqui de tocar no violão. E o violão, até quando você perguntou do instrumento, tem a guitarra elétrica, eu vim de lá. Mas tem uma coisa do xodó, que o violão parece que a gente tá abraçadinho ali com ele, tá sempre junto.
0: Olha, mais outro que vai dormir no tapete, então.
1: Pois.
0: Com ele, abraçadinho. É mais alguém que vai dormir no tapete hoje. Bruno, como cantor, há alguma palavra brasileira que adores cantar simplesmente porque o som dela é bonito?
1: Uma palavra? Agora você me pegou, Carlos. Carlos, sempre com as suas perguntas. Uma palavra que soa bonito. Saudade.
0: Saudade. Olha, a saudade até se encaixa bem aqui com a terra aqui do Vicente. É, agora saudade. Já não podes dizer saudade. Não, podes. Claro que podes. Ficas na saudade também?
2: Ah, mas também para mim essa
0: é pergunta. Para todos, esta pergunta é para todos.
2: Uma palavra?
0: Não pode haver um minuto de silêncio. Dois segundos de silêncio na rádio. É a morte do artista.
2: Si bemol.
1: Si bemol. Saudade. Pode ser coração. Tudo isso também, né? Saudade, coração.
2: Nostalgia.
0: Lá vem o choro.
1: O amor, tudo.
0: Lá vem o choro. Amizade. Que tudo é choro. Amizade, ficas pela amizade, João?
1: Amizade, sim, gosto, também.
3: Sim.
0: Eu gosto da amizade. João, depois de tantos estilos diferentes, rock, blues, jazz, clássico, música brasileira, tens algum instrumento ou guitarra que seja o teu xodó?
3: Tem.
0: Já tiveste agarrado à guitarra?
3: Pois, mas todos são, né? Eu não posso falar de um, senão outro instrumento vai ficar com ciúme também. Mas eu gosto muito. Larguei ele, uma guitarra que eu gostava muito no Brasil, ficou lá, sinto saudades dela. Era uma Dot vermelha, cereja, toda cherry lá, era lindona. Aquela guitarra, sinto saudades dela ali também.
1: Mas ela não vem, não?
3: Não vem, vendi ela. Mas é uma guitarrinha que eu gostava dela, assim. É um instrumento que eu lembro com muito carinho. E tem outro instrumento que também ficou com um aluno meu lá, faz aula comigo até hoje também, que era um violão Suzuki que eu tinha, que foi praticamente um primeiro violão, um xodózão meu também, que ficou com o Henrique, grande amigo, um abraço aí.
0: Ficou, era porque tinha que ficar. Vicente, entre Cabo Verde, Portugal e Brasil, há algum lugar onde sintas que musicalmente estás em casa?
2: Eu, nos três.
0: Sentes-te em casa? Eu ia dizer para responderes rápido antes que o telefone tocasse.
2: Mas, pá, porque a música tá comigo, não tem nada a ver com o sítio.
0: Olha, vês. Isto já é pessoal.
2: Nem que seja em Marta, vou.
0: É música. Sentes-te em casa?
2: Exatamente.
0: Sentes-te em casa?
2: Totalmente falar.
0: Estamos quase na reta final. Ainda temos aqui uma música que não pode deixar de ser tocada, que é Não Deixa o Samba Morrer. E antes de tocarmos, se o samba fosse uma pessoa, como é que seria?
1: Cala. Se o samba fosse uma pessoa... Cara, parece até assim uma questão de... Sempre eu coloco minha esposa na frente, porque ela acompanhou isso tudo, né? Se um samba pudesse dizer...
0: Era a Cris.
1: Aquilo é tudo, filho. Aquilo é intensidade, aquilo briga, aquilo ama, ela é tudo. Ao mesmo tempo que ela tá brigando, ela te ama, tá ali fazer carinho. Então a música eu coloco ela.
0: É, Cris. Olha, Cris, eu até fico emocionada com estas declarações que ele está a fazer aqui em direto. Domingo vais ouvir e a gente depois fala. Que músico gostariam de convidar para uma roda de choro que já não se pode sentar-se convosco?
2: Jacó do Bandolim, se calhar.
1: Olha, eu iria mais longe. Eu, o músico, nosso amigo Gabriel, que não está aqui com a gente hoje, que foi embora, Era um músico que eu gostaria muito que sentasse com a gente na roda. Mas tá longe, agora tá lá no Brasil. Sinto muito saudade daquela figurinha.
2: Ok, percebi que era alguém que já partiu.
0: Também podia ser.
1: Tem o Thiago também.
0: Também partiu para o Brasil.
1: Não só o Gabriel, mas o cofundador, o cara que idealizou tudo isso, o Thiago, é o cara que deu início a isso tudo. Tirando o Thiago, o Gabriel,
2: o João
1: Garrido, vários músicos aí que passaram.
0: Tem muita gente que se podia sentar-se convosco na vossa roda de choro. Que música brasileira gostariam de ter escrito? Uma música brasileira gostariam de ter escrito?
1: Conselho. Conselho?
3: Bonito,
1: muito bonito,
3: conselho.
1: Né?
0: É um conselho?
1: Conselho, uma música que eu teria escrito seria... Uma música alegre, Nó na Madeira, que é uma música que eu adoro demais, que é do João Nogueira. Sou muito fã.
0: Eu já faço várias vezes no João Nogueira. Se ele tiver a ouvir, que ligue antes do...
1: Mas o filho dele tá lá. Vai que um dia chega nele lá no Diogo.
0: Nunca tá sabe. Lá. Vamos meter uma cunha. Qual é a música que vocês conseguem tocar mesmo estando num dia péssimo?
3: Vibrações...
1: Essa música,
0: ele continua a vibrar.
1: Essa música, ela pega muita gente que... É uma música que quando a gente se reúne lá em casa, né? No inverno, principalmente no inverno, a gente tem lá nossa tabernazinha lá, nosso cantinho do guerreiro. A gente se junta ali, a gente fala bem assim, agora vamos tocar Vibrações. E aí quando... Tá todo mundo tocando de olhinho fechado, aí quando um olha pro outro assim, o cara tá em outra dimensão, mano. Tá bem longe. Então é uma música que remate bem a gente.
0: Qual é o maior pecado que um músico pode cometer numa roda de choro? Tocar mal ou não ouvir os outros?
3: Não ouvir os outros.
1: Tocar mal também.
3: É parte, né? Tem que aprender.
0: A coisa melhor do que não saber tocar.
1: Tocar mal é torce tristeza.
0: Vocês conseguem discutir durante um ensaio sem dizer uma única palavra?
1: Discutir no ensaio sem dizer, consegue.
3: Olhares, às vezes.
1: Só nos olhares dá.
3: O que é isso? Onde você foi parar aí da música?
0: É aquelas faíscas.
1: Não, é tipo, tem hora que a gente brinca também. Já.
0: Às vezes nem vale a pena dizer nada. Basta
1: já
0: olhar.
1: Foi uma crítica olhar, ali, né? Só mesmo entrou mal.
0: Qual é que é o mais teimoso musicalmente?
4: Mais teimoso?
1: Cara, eu sou meio chato. Ué, falador pra caramba, tem hora que eu também, que eu mesmo fico falando, pô, cala a boca, não fala nada.
0: Cala tu um bocadinho. Quem erra mais? E consegue disfarçar melhor?
1: Não faça isso. Como é que eu vou dizer quem erra mais?
0: Pronto, vamos passar à frente. Se tivessem de tocar um instrumento durante a noite, quem escolheria o quê? Pronto, já ninguém erra nada.
1: Um instrumento para trocar durante a noite? Trocar? Para trocar?
0: Tocar.
1: Durante a noite?
0: Tocar.
1: Eu, pandeiro.
2: O contrabaixo.
0: Tu fica.
3: Tocar flauta ali.
0: E estamos mesmo na reta final. Não se esqueçam de seguir estas pessoas nas redes sociais, no Instagram, nessas coisas todas. Fiquem atentos aos novos. Já não se atende mais do cinema, porque estamos na reta final, já não podemos falar ao telefone. Quem estiver a ligar, temos pena, mas a gente já não vai atender. Já sabem que voltamos para a semana. Vamos acabar com uma música que é que não deixa o samba morrer. E não deixa o samba morrer parece quase uma declaração de princípios para uma banda como o Choro é. O que é que vocês acham que pode fazer o samba morrer?
1: O quê?
0: O quê?
1: Olha, quando chega uma galera na roda fazendo bagunça, isso deixa o samba morrer.
0: Deixa o
1: você
0: samba,
1: tá aqui tocando você... o gajo, deixa o senta aí, toca lá e daqui a pouco o gajo já pegou o pandeiro e já bagunçou aquilo
0: então
1: tudo.
0: Então não interrompem, não interrompam os artistas quando eles estão a tocar, porque isso é falta de educação. Oi. E isto não é karaoke. São os artistas que estão ali a fazer o trabalho deles e não têm que ser interrompidos. Se vão lá ouvir, ouçam. Se não querem ouvir, vão para casa. É isso mais ou menos, né?
2: E pedir
0: certo.
2: Músicas que não são samba, nem show.
0: Exatamente. Não têm que pedir, porque eles têm o repertório deles. É como eu tenho aqui o meu alinhamento e não me desalinha. E aqui acaba por ser o mesmo. O que é que vocês estão a fazer para que ele continue vivo?
2: Exatamente, é a roda. Vou fazer a roda e estamos a tentar implementar esse hábito aqui na região.
0: Bruno, se daqui a 20 anos alguém ouvir uma gravação do Choro é, o que gostarias que essa pessoa percebesse sobre vocês?
1: Que eu percebesse que foi uma história muito linda. Foi uma história muito linda que a gente construiu aqui, porque vou dizer pra você, não é muito fácil não. A gente tá aí de lá do Brasil, vim pra cá, juntar essa malta aqui toda Então, quando vocês virem aí uma música nossa aí daqui a 20 anos, lembre que isso aqui foi uma família que a gente criou aqui. Uma paixão, assim, individual por cada um.
0: E continuem com essa família e com essa paixão. Se o Choro É fosse uma viagem, onde é que começava e onde é que ainda gostariam de chegar?
1: Uma viagem?
3: Passar pelo país de todo mundo aqui, né? Para Cabo Verde,
1: sim.
3: Brasil, e chegamos em Portugal.
1: É um sonho também, nosso.
0: É um sonho?
1: É um sonho também que eu tenho, assim, de levar o Vicente lá na minha terra, de a gente fazer um... Isso ainda eu vou ver se a gente em vida ainda a gente consegue fazer isso.
2: Deus quiser.
0: Vocês ainda são novos,
1: não,
0: deixa lá.
1: Não, mas é o nosso sonho, assim, a gente ir todo mundo passar um dia lá, dois, lá na terra do João. Sim, sim, sim. E a nossa galera...
0: Dia só? Não, pode dois... ser uma semana?
1: É porque a gente tem 30 dias de férias, teoricamente,
0: uma
1: né?
0: Uma semana, olha lá.
1: Aí seria coisa assim, de 3-4 dias na cidadezinha de cada um pra dar tempo de
0: fazer
1: de
0: uma tour.
1: Fazer um tour e fazer uma roda de samba. Falar, olha, eu trouxe minha galera lá de Portugal pra cá, um cabo-verdiano, um paulista, um paraibano e um português. Isso seria o sonho.
0: Vicente, tem músicos brasileiros, portugueses e cabo-verdianos. Se amanhã entrasses com mais um músico na banda de qualquer país do mundo, o que teria de compreender antes de começar a tocar?
2: E compreender a linguagem universal, a linguagem da música, a linguagem do samba.
0: E saber tocar.
2: Sim, por acréscimo, sim. Seria bem-vindo saber tocar, dava jeito.
0: Então, olha, mais uma vez, muito obrigada por terem estado aqui connosco. Sou a Carla Villanova. O
5: Gomes, estava aqui com o microfone desligado aqui. Desculpem, vocês falam demais.
0: Voltamos para a semana, já sabem, Arte em Banda Larga, e vamos terminar como não podia deixar, Não Deixa o Samba Morrer.
2: Posso mandar obrigada. Beijinhos?
0: Podem mandar beijinhos e vamos arrancar com o Samba.
2: Mandar um beijinho para o meu sobrinho, Jadir Pina, que faz anos hoje. Grande beijinho para a minha mulher, Adnilda, que também é música. E para o meu filhão, Diogo.
0: O Diogo que já ligou para nós.
2: Grande beijinho, filho.
3: Beijinho para a Tanília, nossa manager. Beijinho para a Madalena, papai te ama.
1: Eu, como já dei já vários
0: já
1: beijinhos,
0: tu já chega, já
1: ela
0: chega.
1: Ela tá cheia já de beijinhos, já.
0: Já chega, que já hoje
1: ah, não, hoje também eu quero, vou agradecer que também aqui meu primo Tássio, o nosso futuro staff dançarino do grupo. Boa. Nosso amigo Tássio.
0: E ele até se levantou da cadeira que ele nem consegue estar sossegado.
1: Não, né? Isso não, isso tem um foguetinho.
5: E diz lá pra casa, lá só, por favor, as redes sociais de vocês, onde é que todo mundo
1: olha,
5: pode
1: é
5: encontrar
1: verdade.
5: Aí vocês, por favor.
1: Vamos lá no Instagram. Puxa a gente lá, arroba Choroé Oficial, certo? Falei certinho?
3: Perfeito.
1: Então, acompanha a gente lá, o nosso trabalho lá no Instagram, ok?
0: Acompanha também o Arte em Banda Larga, a Rádio Tofinha do Alentejo, Carla Villanova e Ivan Gomes. Até para a semana.

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1: São 21 horas.
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3: Assistimos atualmente a uma verdadeira guerra civil do lixo. Em Évora e um pouco por todo o país, são inúmeras as fotos, os comentários sobre o lixo urbano. Esta situação nem é nova, nem se agravou. Ela apenas prolifera e tem cada vez mais divulgação mediática, servindo de uma forma simples e gratuita para as lutas político-partidárias que não têm nem cor, nem ideologia. A guerra civil toca a todos. Em Évora, há um ano estávamos em plena campanha eleitoral para a autarquia e o tema do lixo estava na ordem do dia. Lembro-me, adiantando ter referido que o lixo não era uma questão política nem ideológica, era e é essencialmente uma questão organizacional. Claro que há depois opções políticas, mas não existe uma política de higiene e limpeza ideológica. Quer isto dizer que tudo se resume à forma como se organiza a recolha do lixo e a limpeza dos espaços públicos. Trazer para a luta partidária a questão da higiene urbana é não só perigosa pelo efeito boomerang, como também pela abertura ao populismo estúpido escondido através das redes sociais, que não contribuem nada para a cessação desta guerra civil. Tenho trocado impressões com pessoas que procuram nos recipientes onde colocamos o lixo ou o que não nos faz falta, por exemplo, o vestuário, algo que a eles lhe faça falta. E são eles que me contam, com nomes e tudo, quem são aqueles que espalham pelo espaço em redor aos contentores o que dentro destes está. Um dia destes, uma senhora que fazia a recoleção ia trocando sacos de lixo amontoados num contentor para o outro, que estava ao lado e que estava vazio. E dizia-me, estas pessoas são mesmo porcas, porque colocam os sacos de lixo fora dos contentores quando estes estão vazios. Um outro senhor que recolhia a roupa contava-me, com nomes e tudo, que havia quem espalhasse as roupas pelo chão e que assim não serviam para ninguém. Já vi também carrinhas de empresas a deixarem caixas e caixas de materiais ao lado dos contentores e muitas vezes dentro destes ficam rapidamente cheios. Depois, nesta guerra civil, chegam os homens que despejam os contentores e fazem-no agora com muito mais regularidade. Só que o seu trabalho não é limpar o espaço envolvente dos contentores. Desta forma, há a recolha do lixo doméstico, mas fica espalhado por todo o lado os nomes e todos os materiais que ali são depositados. E são estes que dão força aos franco-atiradores, que não estão interessados na limpeza, mas sim numa política de terra e queimada, onde vão surfando a onda da contestação. Por outro lado, todos nós temos ideia. Formas de acabar com as lixeiras que encontramos à porta de casa. E perguntamos, porquê é que nós não resolvemos isto? E se para nós era fácil resolver, porquê é que não resolve as autoridades? É essa informação que falta ao cidadão. O porquê da aparente falta de organização na recolha do lixo? Porquê é que a informação não é imediata? Ou, se quisermos, assertiva? A falta de meios é sabida por todos. E as razões dessa falta de meio também é sabida e até é compreendida. Mas essa falta de meios materiais e humanos pode e deve ser minimizada com organização. Essa organização não é imediata. A luta contra resistências internas e externas da organização. A mudança não é fácil, nem rápida. Por isso, cada um tem de cumprir as suas responsabilidades em sociedade. A uns cabe não sujar e a outros cabe limpar. Uns não são escravos dos outros. E todos devemos parar de usar o lixo para a guerra.
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4: São 22 horas.
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No programa de hoje, a nossa viagem leva-nos até à década de 60. Vamos ouvir música dos The Band, conjunto rock que adotou este nome por ter sido sempre a banda de suporte de vários cantores, nomeadamente, e por exemplo, Bob Dylan. Ouviremos ainda The Fifth Dimension, Aretha Franklin e Ricky Nelson.

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1: Na segunda parte desta viagem, vamos ficar com Dusty Springfield, The Beatles, The Doors, banda norte-americana fundada em 1965, com o vocalista Jim Morrison, falecido em Paris aos 27 anos por, alegadamente, consumo de drogas e abuso de álcool. E ainda o duo Sonny and Cher.

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1: Vamos terminar este programa com mais alguns sucessos da música da década de 1960. Vamos ficar na companhia de Donovan, The Loving Spoonful e ainda Diana Ross and the Supremes. Despedimos-nos com amizade. Até uma próxima viagem.

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1: São 23 horas.
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1: São 0 horas.
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